0: festas. O projeto une arquitetura inteligente, materiais ecológicos e uma convivência harmoniosa com a vida selvagem local. É a prova de que viver perto dos amigos funciona muito bem, desde que cada um tenha a sua própria chave no fim da noite. Se fosse construir sua vila hoje, quem seriam os vizinhos escolhidos por você, hein?
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0: quando você puxar. Sem quebrar o ovo, é claro, né? É agilidade pura da sua cozinha.
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1: Travé, você sabe que tem gente que tem o poder de mentir, né? Eu vou te contar uma besteira que a gente tem o poder de cair nelas ainda.

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1: Minha gente, atenção, hein? Cozinhar com faca cega, ninguém merece, não é mesmo? Bom, se a sua perdeu o corte, se você está sem amolador, pegue um prato de cerâmica, vire de ponta cabeça, passe a lâmina várias vezes naquela borda áspera do fundo do prato e pronto! O atrito devolve o corte rapidinho para você agilizar o preparo do almoço. Funciona com qualquer peça de cerâmica, ok? Pode testar aí.
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2: Então, meu povo, pra quem quer uma batata frita sequinha e crocante igual aquelas da lanchonete, o segredo é o choque térmico. Deixe as batatas cortadas na água quente por alguns minutinhos e logo em seguida mergulhe em uma vasilha com água gelada. Depois, é só escorrer bem e levar para o óleo bem quente. O resultado é aquela casquinha perfeita que todo mundo ama, ó. Bom apetite.
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4: Já parou pra pensar que a bagunça em um cantinho pode ser só o seu cansaço pedindo atenção? O nosso lar mostra o que estamos sentindo por dentro, como se fosse um reflexo do nosso coração. Quando você entende isso, cuidar da casa vira um jeito carinhoso de cuidar das suas próprias emoções. Que tal dar esse primeiro passo para deixar tudo mais leve, tanto fora quanto dentro de você? Tente, você vai ver como dá certo.
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1: Já percebeu que a vida flui melhor quando priorizamos o que é essencial? Ao organizar sua rotina cuidando primeiro do seu lado espiritual e de si mesma, você ganha a base necessária para se doar aos outros com qualidade. É incrível como essa hierarquia traz clareza e organiza suas emoções de forma natural. Experimente colocar essa ordem em prática e veja como seus relacionamentos se tornam muito mais leves e verdadeiros.
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1: Sabia que aquele pavio curto pode ser apenas o seu corpo pedindo ajuda? A nossa paciência depende do equilíbrio entre o sistema endócrino e o nervoso. Quando você entende que o mau humor constante nem sempre é culpa sua, mas sim um sinal de que algo físico precisa de atenção, a jornada para o bem-estar fica muito mais clara. Olhe que oportunidade incrível de se conhecer melhor e ajustar o que for preciso para voltar a sorrir com facilidade. Preste atenção em você.
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0: Você vai ficar, né?
1: Eu vou ficar. Vou ficar.
0: Obrigado, gente.
1: Uma salva de palmas, Leonardo, por favor.
0: Deus abençoe todos vocês. Obrigado.
1: Obrigado, você tá.
0: Se der tempo, abençoe vocês também, viu, gente? Tchau, tchau.

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2: Se você já teve que prender a respiração durante uma conversa, sabe que avisar alguém sobre o famoso bafo é uma das missões mais espinhosas da etiqueta social. Para evitar aquele climão insustentável, a Associação Brasileira de Halitose criou uma ferramenta que é um verdadeiro anjo da guarda das relações, o serviço SOS Mau Hálito. A ideia é simples e estratégica: permitir que você dê um toque em alguém de forma 100% anônima, ética e profissional. O problema muitas vezes é biológico. A pessoa sofre de fadiga olfatória, ou seja, o nariz dela já se acostumou com o próprio cheiro e ela genuinamente não percebe que o hálito está vencido. O serviço foca em quebrar a barreira do constrangimento, transformando uma situação social bizarra em um cuidado com a saúde bucal. Afinal, muitas vezes o mau hálito é um sinal de que algo no corpo não vai bem, e um aviso discreto pode ser um empurrão que faltava para um check-up.
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0: Obrigado, meninos.
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0: Queremos agradecer a cada um de vocês pelo carinho de terem feito parte dessa grande festa. Com certeza o Tchê Guri vai levar cada um de vocês, amigos de Luiz Eduardo Magalhães, para o Rio Grande, guardados no coração. Obrigado aos organizadores dessa festa. Obrigado à patronagem do CTG Sinuelo dos Gerais. Para o aplauso dos amigos.
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1: 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O Japão está levando o conceito de ciclo da vida a um nível tecnológico impressionante. Diante de montanhas de resíduos que sobrecarregam os aterros, o país começou a testar um projeto que transforma fraldas sujas, tanto de bebês quanto de idosos, em unidades novinhas em folha. A iniciativa, liderada pela empresa Unicharme, já funciona nas cidades de Shibuya e Ozaki. Desde 2024, os moradores utilizam sacos de lixo específicos para que esse material não se perca no lixo comum. O processo parece saído de um laboratório de ficção científica. As fraldas usadas são trituradas e lavadas para separar o plástico, o polímero e a polpa. O presidente da empresa, Takahisa Takahara, deixou claro que o foco mudou. O futuro do descarte japonês agora passa pelo cuidado com a terceira idade e também com os pets. A ideia é que o único cheiro que saia da fralda nova seja o de fralda nova mesmo.
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1: Oi gente, de volta na sua rádio favorita com Fique Sabendo. Você já percebeu que às vezes, nem a melhor escovação do mundo segura o hálito depois de certas refeições? É isso aí, ó, o mau hálito nem sempre é culpa da escovação. Muitas vezes, ele nasce no prato. Alimentos como alho e cebola contêm compostos que, após a digestão, caem no sangue e são eliminados pelos pulmões, fazendo você exalar o odor pela respiração por horas. Já carnes gordurosas e doces deixam resíduos que as bactérias na boca transformam em enxofre. O segredo está na saliva. Quando ela diminui ou o alimento favorece as bactérias, o odor desagradável domina. Se o hálito ruim persistir mesmo com higiene em dia e boa hidratação, o problema pode ser sistêmico. Doenças na gengiva ou questões no estômago e rins costumam se manifestar pelo cheiro da boca. Não tente apenas mascarar com balas. Se o sintoma é constante, procure um dentista para investigar a causa real. Fica a dica pra você. Aqui, você fica sabendo. Daqui a pouco a gente volta.
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0: com mais uma edição do Barba, Cabelo e Bigode só pra você. Quer manter a barba alinhada com zero frizz? Então, o segredo é o pente de madeira, isso mesmo, viu? Além de ser puro estilo, o material natural tira a estática e desembaraça os fios sem esforço nenhum. Existem modelos com dentes finos e grossos, perfeitos para qualquer volume ou textura de barba. É o acessório que separa os homens dos meninos na hora de se cuidar. Já sabe, então pode experimentar, viu? Claro, até a próxima dica.
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1: Está no ar o nosso Curiosidades. Já percebeu que tudo fica com gosto estranho logo após escovar os dentes? O culpado é o tal do LSS, um detergente presente nas pastas que faz aquela espuminha que a gente gosta. Ele acaba atordoando suas papilas gustativas, bloqueando temporariamente os receptores do sabor doce. Por isso, aquele suco de laranja vira um pesadelo logo cedo. Mistério revelado aqui na sua rádio. E até a próxima.
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1: E eu chegando com mais uma edição, se liga aí, chegou o convite para um evento formal e bateu a dúvida? Vá de terno azul marinho. Ele é o equilíbrio perfeito entre a elegância e a modernidade, ajustando-se melhor ao corpo do que o preto tradicional. Para completar o combo invencível, aposte na camisa Oxford de algodão branca. É o visual clássico que transmite confiança em qualquer lugar que você vá. E claro, até a próxima dica.
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2: Dormir dentro de um armário pode parecer estranho hoje, mas entre a Idade Média e o século XX, as camas caixa eram o auge do conforto na Europa. Esses móveis eram basicamente guarda-roupas de madeira com uma cama embutida, usados para enfrentar dois grandes problemas da época: o frio e a falta de privacidade. Ao fechar as portas de madeira, o calor corporal ficava retido no pequeno espaço, criando um refúgio aconchegante contra os invernos rigorosos e as correntes de ar da as casas antigas. Curiosamente, esse conceito está voltando à moda no século XXI, com os hotéis cápsula e os microapartamentos tecnológicos. Parece que depois de século, estamos redescobrindo que dormir em um casulo protegido pode ser muito mais relaxante do que um quarto totalmente aberto. Você trocaria sua cama atual pela segurança e pelo quentinho de um armário planejado, ou te daria um pouco de agonia, hein?
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1: Vai, che bacudo velho. Eu que sou da fronteira, me lembro do grupo Mirano, do compadre Yé, quando estavam começando a ensaiar, rapaz.
2: Mas é.

0: E a comadre tá limpando a sacada, né? E ela tacou-lhe um balde d'água. Ah, seu bêbado, não tem vergonha, tu não é homem.
1: E o bêbado deu um olhar assim, já. A senhora também não é homem, não, velho.
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4: Muita gente busca uma fórmula mágica para o amor próprio. Mas a verdade é que isso é um processo diário. Ninguém acorda se amando da noite para o dia. É uma construção de dentro para fora, que exige esforço e carinho com você mesmo. Investigue o que te impede de florescer e entenda, o auto-amor é um caminho, não destino. Comece hoje a se cuidar mais.
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1: Oi, gente. O chocolate amargo acaba de ganhar um status ainda mais nobre. O de aliado da longevidade. Olha só que legal. Um estudo britânico revelou que a teobromina, um composto natural do cacau semelhante à cafeína, está ligada a um envelhecimento biológico mais lento. Ao analisar 1.600 adultos, os cientistas notaram que quem tinha níveis mais altos dessa substância no sangue apresentava marcadores de DNA mais jovens, segundo relógios epigenéticos, que medem a idade real das nossas células. O ideal é consumir chocolates com pelo menos 70% de cacau. Além disso, a teobromina é um estimulante que afeta o sistema nervoso e cardiovascular. Consumi-la em excesso, especialmente à noite, pode sabotar o seu sono, o que acabaria acelerando o envelhecimento que você está tentando evitar. Aqui, você fica sabendo. Já já, a gente volta. Fica aí.
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1: Oi, gente. Pra você e pra sua família, aumente o volume. Tá chegando no seu rádio. Fique sabendo. Atenção, o cansaço persistente tem sido rotulado automaticamente como burnout, mas especialistas alertam para o risco de ignorar causas biológicas. Às vezes, o que parece exaustão mental é, na verdade, uma desregulação hormonal severa. Ao focar apenas no estresse ocupacional, corre-se o risco de um subdiagnóstico, deixando de tratar alterações na tireoide ou em outros hormônios que exigem cuidados médicos específicos. E não apenas descanso. Nem toda fadiga nasce na mente ou no trabalho, mas antes de fechar um diagnóstico de burnout, é essencial realizar um check-up hormonal completo. Tratar um desequilíbrio físico como se fosse apenas estresse psicológico pode prolongar o sofrimento e mascarar doenças que precisam de intervenção endócrina imediata. O diagnóstico correto é o que define se você precisa de férias ou de tratamento. Cuidado! Daqui a pouco a gente volta com Fique Sabendo.
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7: Uma ótima quinta-feira, tá no ar a nossa curiosidade de hoje aqui, hein? Você reclama do tamanho do seu celular hoje? Pois saiba que o primeiro modelo móvel do mercado, o Motorola Dynatec, era um verdadeiro gigante, com mais de 30 centímetros de altura e pesando quase 800 gramas, ele custava uma fortuna na época, quase $4.000. Era um baita exercício carregar esse aparelho por aí. A tecnologia voa e a gente nem percebe. Curiosidades fica por aqui. Até o nosso próximo.
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1: De volta na sua rádio favorita com Fique Sabendo. Atenção, você achava que a guerra era coisa só de ser humano? Pois a natureza acaba de mostrar que o buraco é bem mais embaixo. Cientistas registraram um evento bizarro e assustador em Uganda. Uma guerra civil entre chimpanzés. O que era a maior e mais pacífica comunidade da espécie simplesmente rachou ao meio, transformando melhores amigos de décadas em inimigos mortais. O conflito surgiu do nada, provando que até no mundo animal a convivência pode chegar a um ponto de ruptura violento. Esse estudo da Universidade do Texas é um choque de realidade. Ele mostra que a nossa capacidade de se dividir e brigar em grandes grupos está enraizada na nossa biologia desde muito antes de sermos humanos. 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
1: Oi, gente, de volta na sua programação favorita e aqui você fica sabendo. Aumente o volume. Sentir fome logo após as refeições não é normal e geralmente indica que o seu prato ou a sua rotina estão em desequilíbrio. O principal motivo costuma ser a falta de proteínas e fibras, como carnes, ovos e vegetais, que são os nutrientes responsáveis por manter a saciedade por mais tempo. Além disso, o consumo de açúcar e ultraprocessados cria picos de glicose que caem rapidamente, fazendo o cérebro pedir comida novamente em poucos minutos. Fatores como desidratação e sono ruim, que desregula os hormônios do apetite, também sabotam a saciedade. Se o ajuste na dieta e no descanso não resolver, o problema pode ser metabólico, como diabetes ou distúrbios na tireoide. Antes de apenas tentar segurar a vontade, procure um endocrinologista ou nutricionista para garantir que o seu sistema hormonal está funcionando como deveria. Aqui você

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1: Olá, chegando com History Day, a cidade de Troia acabou destruída pelos gregos no dia 11 de junho de 1184 a.C. Nesse mesmo dia, no ano de 1865, é travada a Batalha Naval do Riachuelo, uma das mais importantes da Guerra do Paraguai. E em um dia como este, no ano de 2009, foi decretada a pandemia de gripe A pela Organização Mundial de Saúde, quando a doença atingiu o alerta de nível máximo. Beijo, tchau.
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1: 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Hora certa, Cláudio. São exatamente 7:30. 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
1: 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GL Ar-Condicionado vai nos dizer a temperatura. 13,5 graus.
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0: Bom dia, muito bom dia mesmo, ouvintes da Emoção. 90.1 FM de Arroio do Meio, amiga do Vale, tá chegando, trazendo a você o Faixa Policial. Vamos ver as ocorrências, né? Essas ciromelagens, as bronquites que estão se passando em nossa região. Vamos também navegar na criminalidade em todo o estado. 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Assim dizendo, bom dia, Celestino.
1: Bom dia, chefe.
0: Bom dia, meus ouvintes. Vamos lá, Claudinho. Vamos lá. Puxa o carro.

0: Opa! Mulheres que caminhavam em uma ciclovia foram investigadas, estão sendo investigadas e quase já comprometidas como autoras de uma morte de um ciclista ali na área de Passo Fundo. Conforme a investigação, o motorista do veículo, né, que atropelou o ciclista vai ser responsabilizado criminalmente, possivelmente, pelo caso. Duas mulheres caminhavam na ciclovia em Passo Fundo estão sendo investigadas, então, por homicídio culposo, morte do ciclista Cleocir Jorge dos Santos, que tinha 54 anos. Essa morte aí se deu na quinta-feira passada e a polícia agora é com as suas investigações e está chegando a algumas conclusões. Confirmada, então, pela Delegacia de Homicídios e Proteção à Pessoa de Passo Fundo, não é? Que é a responsável pela investigação, todos esses detalhes que levaram à morte essa pessoa, o ciclista, né? É, vão ser investigados como autoras do acidente, então, essas duas mulheres, né? Tem outras pessoas que usavam a ciclovia naquele momento, para caminhadas e tudo mais. Gente, vamos ter consciência, a ciclovia não é para andar de carro, de moto, por cima dessas coisas, o povo tá caminhando, vamos ter consideração. O ciclista aí, ó, acabou sendo atropelado. Tudo uma idiotice sem fim, não tem como a gente explicar tudo o que está se passando e o que se passa na cabeça das pessoas. Essa ciclovia lá de Passo Fundo está localizada na Avenida Brasil, no bairro Boqueirão, não é? É, gente, que coisa de louco, não é? O cara perdeu o controle da bicicleta com o impacto lá que atropelou algumas pessoas, invadiu uma casa e foi atingido pelo carro que estava na área, na via, sentido centro Boqueirão, centro até a vila essa que ele estava se dirigindo, né? Motorista então do Fiat Senna ficou no local, prestou esclarecimento, submetido a teste do etilômetro, não apontou a presença do álcool no organismo dele. O cara de bicicleta na ciclovia bateu numas mulheres que estavam caminhando, caiu pra faixa e um carro passou, atropelou, matou. É uma loucura isso que se passou. Dizem assim, ah, foi um acidente, mas tem responsabilidades aí a ser apurado pela polícia. E é o que está se fazendo. É o Celestino da Copa. Vamos lá, Celestino. Hoje começa, hein? Copa do Mundo hoje, Claudio.
1: É hoje.
0: Barbaridade. Vamos lá, gente. Vamos lá. Vamos começar a participar e assistir, né? Guarda Municipal atende ocorrência de importunação contra uma gestante na estação rodoviária em Vacaria. Nem gestante escapa dos tarado. Caso registrado na estação rodoviária e durante o patrulhamento de rotina, dois homens foram conduzidos à delegacia de polícia. A guarda municipal, então, registrou duas ocorrências de destaques. Os casos envolveram uma situação de importunação contra uma gestante na estação rodoviária e também fizeram a prisão de um foragido da justiça durante um patrulhamento de rotina. Na primeira ocorrência, a gestante, os agentes estavam na estação rodoviária procurados por uma passageira que relatou que estava sendo importunada por outro passageiro de transportes. Segundo a vítima, que está grávida, o homem teria tentado passar a mão diversas vezes no seu corpo, causando desconforto e preocupação. De acordo com as informações, o suspeito apresentava sinais de estar sob efeito de entorpecente e foi necessária a intervenção até de outro passageiro para dar-lhe um pescoção até a chegada dos agentes. A segunda ocorrência, que eu falei, também atendida pela Guarda Municipal, nesses patrulhamentos de rotina, viram um veículo que, com o seu motorista, estava em atitude suspeita. Ataque! Abordagem! Os agentes constataram que o homem estava pra lá de Bagdá. Tinha bebido toda. Comportamento agitado, informações divergentes sobre a sua identidade e tudo mais um pouquinho. Foi constatado que tinha contra ele mandado de prisão aberto. É, validade até o dia 13 agora, né? Até o dia 13 tem a validade esse mandado de prisão. Os indivíduos então conduzidos à delegacia, tanto o taradão quanto esse que tá com mandado de prisão, né? Delegacia de polícia, procedimentos legais e certamente já estão vivendo a sombra, mas dentro do gaiolão. Sete horas 46 minutos. 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A outra ocorrência que tá pintando aqui, Claudinho, ó, é a polícia prendendo um homem traficante de drogas. É, e nesse atraque a esse sujeito, conseguiram a polícia também apreender uma plantação de maconha em Porto Alegre. Quando tu fala em plantação, lembras alguma coisa, Claudinho?
1: Por quê?
0: Não sei.
1: Plantação?
0: É, de maconha.
1: Ah, é.
0: É, tu riu, tu que lembrou, né, ô bagaça? Lembrei.
1: Controle de qualidade.
0: Controle de qualidade. Vamos lá. Ação do DENARC ocorreu no bairro Teresópolis, resultando na apreensão de 88 pés de maconha. Ah, é. A droga já tinha droga também colhida e pronta para consumo, tinha equipamentos que eram utilizados no cultivo e tudo mais. A Polícia Civil, então, através da segunda delegacia do narcotráfico do DENARC, prendeu em flagrante esse tiguera e esse louco da vida. 40 anos traficando droga lá no bairro Teresópolis da nossa capital. Operação NARC, coordenada pelo delegado Wesley Lopes, resultou nessa prisão, né? A investigação começou após o recebimento de informações de que um ordinário estava cultivando maconha em sua casa. Não tinha repolho, não tinha couve, tomatinho, nada, era só maconha. Inclusive o cara tinha uma estrutura destinada ao plantio dessa droga, né? Com base nessas informações, a equipe do segundo DENARC realizou diligências e monitoramento no endereço indicado e foi confirmada as informações. Diante de tudo isso aí, os policiais entraram casa dentro. Durante a ação, apreendidos então esse monte de maconha, 300 gramas da droga já estava pronta para consumo e para venda, né? Tinha também balanço de precisão, uma seladora, diversos equipamentos para o cultivo. O suspeito não tinha antecedentes policiais e agora tomou-lhe um flagrantão no lombo. É, polícia judiciária foi apresentado doidão, autuado em flagrante e depois de tudo isso ele foi pro xilindró, porque agricultor bagaça desse tipo só pode fazer plantação de couve e repolho na cadeia. Dá uma enxada pra ele, dá. Sete horas, 48 minutos. Claudio Celestino sempre jogando recuado, tá aqui ao meu lado, ele que hoje vai assistir a abertura e depois o primeiro jogo da Copa do Mundo, né? Brigada Militar e Polícia Penal impedem arremesso de alguns bagulho para dentro do presídio de Bento Gonçalves. Uma ação conjunta então realizada que foi, né? Através dos policiais, conseguiu apreender celulares, carregadores, cabos USB e outros materiais. Tanto a Brigada Militar quanto a Polícia Penal fizeram com que essa apreensão impedisse arremesso desses referidos materiais para dentro do presídio de Bento Gonçalves. Durante a ação, então, os policiais localizaram também 30 celulares, 24 fontes, 36 cabos USBs, 10 capas, 6 fones de ouvido e uma vara de pesca. Não sei pra quê, e mais um chip. Diante dos fatos, tudo foi apreendido, encaminhado à delegacia de polícia para o devido registro da ocorrência. Policiais militares do 43 Batalhão, não é? Que realizou também esta operação. É mais gente com mais ideias saindo de circulação. Mete bufete neles, mete. Sete horas, 49 minutos. Estamos aqui na Emoção Amiga do Vale e ao meu lado ele. Na minha frente eu tô vendo o alemãozinho do posto lá, cheio de facerias. Olha lá. Ele, seu casaquinho de inverno, dançando, fazendo passinho do ai, ai, ai, já cheguei. Esse aí é outro tinhoso também, né? Olha só. Vamos lá. E ele tá com a bandeira do Brasil enrolado aí, na bandeira lá do Brasil.
1: Arrancou a bandeira.
0: Mas ele é suíço. Ele que vai torcer pro Brasil, ele é suíço.
1: É verdade. É.
0: Vamos lá. Idoso, veterano, contou na zeleira, foi encontrado morto em uma obra abandonada ali em Carazinho. É, fizeram o peru do vizinho aí, né? O corpo do Getúlio Modesto, que tinha 71 anos, estava em avançado estado de decomposição. A Polícia Civil já está investigando as circunstâncias desta morte. Sendo apurado, então, essa morte do veterano aí, lá em Carazinho, né? Ele estava em uma obra abandonada no bairro Boa Vista, próximo a um ginásio da rua Domingo Sec. De acordo com a briosa Brigada Militar, ele já estava também com a tornozeleira eletrônica né? E era um apenado monitorado pelo presídio de Carazinho. Registro na vida dele por diversos crimes. E populares o encontraram mortinho da Silva, né? E já estava até meio podrito, avançado estado de decomposição, indicando que já estava morto há alguns dias. Ainda conforme a Brigada Militar, não foram identificadas a princípio lesões aparentes no cadáver. E a principal suspeita inicial é de que a morte possa até ter ocorrido por causas naturais. Não foi esguelado, aparentemente, não tinha buraco de bicuda, de faca, não tinha tirambaço, não tinha nada. Mas vamos ver. A polícia agora encaminha o corpo para o Instituto Médico Legal, a fim de que peritos médicos legistas o examinem e constatem a causa morte. A polícia aguarda, por enquanto, para iniciar investigações. 7:51. Vem aí o bailarino mor da emoção. Cláudio Celestino com um passo de valsa e prometendo abraços, beijocas para todas as moças que fazem contato com ele, abraços e beijoca para pro Dadá e tudo mais. Cláudio Celestino, não me catuca que eu dou cotovelaço, hein? Vamos lá. É teu momento e a tua hora, vem aí com a previsão do tempo.
2: Olha, vamos lá então.
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2: Bom dia, boa manhã para você sintonizado na programação Emoção FM, a sua amiga do Vale. Hoje é quinta-feira, dia 11 de junho de 2026. Temperatura neste momento 13,5 graus, sensação térmica bem próxima de 14. A mínima é de 11, a máxima pode chegar a 18 graus. A probabilidade de chuva para hoje é de 70%. Ocorrente será de 20 milímetros. Tá, a previsão para hoje é uma pequena garoa ao longo da manhã e à tarde. A chuva está marcando para a noite, mas vamos aguardar. Tudo isso é uma previsão do tempo, né? Para amanhã, sexta-feira, dia 12 de junho, a mínima é de 10 e a máxima é de 17 graus. Para amanhã, a probabilidade de chuva é de 70%, ocorrente será de 25 milímetros. Já no dia 13 de junho, sábado, a mínima é de 9 e a máxima é de 20 graus. No domingo, dia 14 de junho, a mínima é de 9 e a máxima é de 18 graus. Para domingo, uma pequena probabilidade de chuva, João. Caso ocorra, será de 3 milímetros. Na segunda, terça e quarta-feira, aí vamos ter uma redução drástica na temperatura. Ó. No domingo, a mínima é de 9 e a máxima é de 18 graus. Na segunda-feira, está marcando, aí a mínima é de 5 graus e a máxima é de 16 graus. Na terça-feira, a mínima é de 2 graus e a máxima pode chegar aí em 18 graus. Na quarta-feira, dia 17 de junho, também a mínima marcando em 2 graus. Então vamos ter aí uma previsão de chuva até sexta-feira, né? Temos chuva aí para hoje e amanhã. Sábado começa a redução da temperatura. Na segunda-feira, a mínima é de 5, a máxima é de 16. Na terça em diante, a mínima é de 2 graus e a máxima apenas de 18 graus. Perdão. A temperatura neste momento, 13,5 graus. João Sereguer.
0: Tá bom então, Claudinho. Vamos voltar com o Faixa Policial, tem mais notícias aqui. Ah, eu tinha me esquecido um detalhe, Claudinho. Ontem nós estivemos no mercado, né, Claudinho? É. Eu e o Claudinho fomos até mercado aqui. E aí aconteceu alguns fatos lá. O Claudinho querendo comprar tudo que via, vinhos, gastando.
1: Eu
0: ele
1: queria
0: tá...
1: que tu comprasse pão de queijo para nossas colegas aqui.
0: Queria pão de queijo para as colegas, né? Essas coisas, mas não, eu não posso me preocupar, tenho que me preocupar. Para as nossas moçolhas não engordar, né? Ficar ruim, né? Então elas têm que comer pouco pão de queijo, né? Não pode comer muito, não. Então tá. Mas, posso mandar abraço?
1: É contigo.
0: É comigo?
1: Tira claro. Pra ti, né?
0: É. Uma moça lá no supermercado, uma funcionária do supermercado, nos chamou, conversou com a gente e pediu que nós mandássemos em nome dela, né? Mas eu nem lembro o nome da moça, mas não tomei nota, né, Claudinho? É. Ela pediu para mandar um beijo para nossa ouvinte Silene, que está sempre ouvindo a emoção. Então, vou fazer essa moça que pediu, não é? E nós estamos aqui, então, em nome da emoção, um abraço e um beijo pra Silene, que está sempre ouvindo a emoção. Vamos lá, Cláudio Celeste da Copa de 30. Dupla! Dupla presa após roubo à casa de um idoso em Santa Cruz do Sul. Motorista de aplicativo vizinho da vítima também foi preso pela Brigada Militar. Rápida ação, então, da Brigada Militar ali de Santa Cruz. prendeu um homem de 26 anos e apreendeu um adolescente de 17 anos, ambos suspeitos de ter praticado roubo contra um idoso. Fato foi registrado por volta das 10 horas da manhã, ali no bairro Arroio Grande. E essa dupla foi localizada meia hora depois, já no bairro Progresso. Depois, pouco depois, um motorista de aplicativo de 35 anos também foi preso. Segundo a Brigada Militar, os dois primeiros suspeitos teriam invadido a residência do idoso de 72 anos e deram-lhe um laço no vizinho. E tomaram o dinheiro, fugiram com a caminhonete dele, uma Ford Ranger. A guarnição, imediatamente ao tomar conhecimento, começaram a fazer buscas e localizaram esses dois matusquelos, né? Durante a operação, foram apreendidos uma faca, uma simulação de arma de fogo e R$ 1.050 que tinham sido roubados do veterano. Os malucos, então, apresentados na delegacia de polícia, têm ainda muita coisa com relação ao motorista do aplicativo, que a polícia está tentando comprovar a participação e etc, né? Mas as portas da cela ainda estão abertas, os aguardando. Sete horas e cinquenta e oito minutos. À minha direita, com o seu sorriso normal, ele, o homem feliz da emoção. É, Cláudio Celestino. Polícia! Polícia! Polícia Civil cumpre mandado de prisão por tráfico de drogas em Venâncio Aires. O condenado cumpriu a pena em regime aberto, mas, claro, né? Descumpriu as restrições impostas pela justiça. Delegacia, então, de Venâncio cumpriu, no dia de ontem, mandato de prisão expedido pela primeira vaga criminal da comarca de Cachoeira do Sul. A captura se deu após troca de informações entre as equipes policiais, né? E a localização desse foragido foi repassada pelo Draco de Cachoeira do Sul, permitindo que os policiais, então, de Venâncio Aires dessem o atraque e pegassem o galo torto aí. Mandato decorre de condenação criminal transitada em julgado por tráfico de drogas. Conforme a decisão judicial, ele possui uma pena superior a 2 anos e havia sido intimado para cumprir as condições impostas pelo regime aberto. Entretanto, como estava já em local incerto, não é? Foi dado para ele uma nova ideia, né? Quem sabe uma ordem de prisão pro galo velho. Não foi lá conversar com o juiz, aceitar a pena, ficar na boa e ficar em regime aberto, não foi, aí foi pro xilindró. Tá lá, no gaiolão, fazendo beijo, fazendo churmela, dizendo que é perseguido e não sei o que, lá, lá, lá, é aquela coisa toda, né? Bom, gente, ele já está agora à disposição do Poder Judiciário. Espero que aprenda. Tome-lhe uma correção bem, mas bem aplicada. Ainda consequências de enchente. Homem preso por furtar folhas de zinco em uma área atingida pela enchente ali em Estrela. Que barbaridade. Quando é que essa gente vai parar de meter a mão no que não pertence, hein? Um homem identificado como suspeito de furtar folhas de zinco de um pavilhão em uma área industrial de Estrela, que tinha sido atingido pelas enchentes, né? Ocorrência registrada agora no início dessa semana na Avenida Augusto Frederico Marcos, do bairro das Indústrias, dependências da antiga Câmara Agroindustrial. Segundo a ocorrência, um vigilante que presta serviços de segurança no local informou ter observado um cara pálida retirando as folhas de zinco da estrutura de um dos pavilhões. A informação foi repassada imediatamente ao responsável pela vigilância, que de pronto chamou a Brigada Militar. Chegando lá, os policiais localizaram esse cara pálido aí, né? Ele estava já numa área de mato próxima. Conforme a ocorrência, folhas de zinco estavam separadas para ele transportar. De acordo com o comunicante, o complexo não possui muros, facilitando dessa forma o acesso de pessoas para o interior da área. Apesar do atraque, a ocorrência foi registrada como furto simples e, conforme determinação do delegado de polícia, não houve prisão em flagrante, devido à ausência de elementos suficientes para a lavratura de um auto de prisão, uma vez que a testemunha teria presenciado o fato, não compareceu também à delegacia para prestar depoimento. A testemunha que viu o fato, que deu o alarme, não apareceu depois para prestar depoimento. E aí, cai por terra o inquérito, né? O caso agora vai ser melhor apurado pela Polícia Civil. E esse espertalhão escapou ali, mas por um fio. A próxima, tu vai com tudo. Oito horas. Neste momento, brilha, Cláudio. Brilha, porque é teu momento de trazer os nossos comerciais. Vamos ali? Comerciais da Emoção.
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0: Rádio Emoção, com seu Felipe Patek, vai nos dizer agora a hora certa. 8:01.
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1: Estamos de volta. Estamos de volta com Faixa Policial, nos acompanhando o Dr. Bruno, nosso cirurgião dentista. 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Bem assim, então. Vamos seguir com o barco, porque as bronquites estão aqui. Olha, mais um morador de Lajado toma uma pancada e perde R$15.000 em um golpe através da internet. Morador de Lajado fez a ocorrência de estelionato porque perdeu R$15.000 durante uma negociação da compra de um veículo pela internet. Meus amigos, minhas amigas, vocês todos sabem. Por que insistir em fazer compras da internet? Você não vê o carro direito, não sabe o que está mostrando, não sabe se os documentos são quentes. Você só sabe que vai ter que pagar. E pagou, dançou. De acordo com a ocorrência, a vítima procurava automóvel em redes sociais quando encontrou um anúncio de um Citroën C3. O veículo estava sendo oferecido por R$12.000. Após então fazer contatos com o suposto vendedor, chegaram a um acordo que ele pagaria R$11.500 pelo veículo. Durante as negociações, a vítima recebeu mensagem de uma pessoa que se passou por um amigo dele. Aí, quando ele negociou, já estava tudo certo, um amigo ligou para ele: fulano, eu sei que tu tá querendo comprar um carro aqui em Santa Cruz, eu tô por aqui, tu não quer que eu pegue o carro e leve para tu não precisar vir aqui? É só tu fazer o depósito aí no nome do cidadão esse aí e tal, lá, lá, lá, e que ele libera o carro para mim aqui, eu te levo. Aí, como era o amigo, ele disse: não vai te incomodar? Não, não tem problema, eu faço. Aí o cara já meteu-lhe o dinheirinho na conta, né? R$11.500. Depois que ele fez o depósito, catucou alguma coisa na ideia e fez contato com o amigo. Pegou o telefone que ele realmente tinha do amigo, fez contato com o amigo. Disse: não, eu tô aqui na área de Lajado aqui, eu não saí daqui, coisa nenhuma, não tô em lugar nenhum, Santa Cruz, nem sei, nem liguei pra ti. Aí ele percebeu que tinha tomado um guarda-chuvaço, né? É bom dizer, né, que logo depois dele já saber que tava tomando golpe, tinha tomado um golpe, os caras ligaram de novo e pediram mais R$3.700 pra ele, né? Aí o cara disse: não, mas aí os caras vão querer me espilar agora o resto da vida. Aquela coisa, correu pra delegacia, registrou o caso e tudo está em investigação na delegacia de polícia. Claro que se sabe que dinheiro que caiu na rede, nem peixe segura. Em vista dessa lenga-lenga aí toda hora de gente comprando carro pela internet, tomando golpe, a polícia remete diversas vezes a anúncios tentando fazer com que as pessoas leiam e aprendam a não cair em golpes comprando veículo pela internet, né? Primeira coisa que o senhor, ou a senhora que está interessada, tenho que prestar atenção é desconfiar de ofertas com preços muito abaixo do mercado. Ah, confira, claro, a identidade do vendedor, dos intermediários, não é? Olha os telefones, se é um intermediário amigo, vê se é o telefone que ele está usando, é o mesmo que comumente o senhor tem na sua lista, ou que o senhor faz contato com essa pessoa. Nunca realize transferência sem verificar presencialmente o veículo, porque o senhor está comprando um Citroën e acaba recebendo um Gordini. É, aí é dura ideia, parceiro, não é? Evite pagamentos por contas de terceiro e se tiver qualquer dúvida, primeiro não faça o negócio, gente. Primeiro, dilata, não faça o negócio. E se tiver dúvida, vá na delegacia de polícia, converse lá com o policial, converse com o delegado, que eles vão lhe dar os esclarecimentos e vão testar para ver se realmente é golpe ou pode ser uma realidade. Que não se acredita. Barbada não existe. Até nem temos na época de Natal. Então, Papai Noel, tá de folga. Vamos lá, Cláudio Celesta. Cláudio Celestina, ele é feliz, barbaridade. Tava alegre comigo aqui, sorrindo pro meu lado, olha só. Tá com a cara que parece entinhosa. Vou chamar meu colega agora, o Dedão lá, o Dedão vai vir aqui, vai sentar ali um dedaço nele daqui a um pouco. Força Tática, cumpre mandado de prisão no bairro Jardim do Cedro de Lajeado. Vamos ver? A Força Tática, né? Da Briosa Brigada Militar. Cumprindo o mandato de prisão, lá no bairro Jardim do Cedro, em Lajeado, segurou malandragem, né? A prisão ocorreu por volta das 18h30, durante aqueles patrulhamentos táticos motorizados. Tinham os policiais informações sobre a existência desse mandato judicial em aberto contra o tal do bandidaço. Os policiais foram, então, até o endereço indicado na rua João Fernando Schneider. E lá estava o galo velho, bem em frente à casa. Pegaram ele, confirmaram a ordem judicial, aquela coisa toda. Aí ele se fez de salame. Não sei. Como que tu não sabe, malandro? É, recebeu a voz de prisão, aquela coisa toda. Já foi pros ferros, foi preciso algemar, porque ele tava até querendo se meter de facão, a facão sem cabo, né? É, queria fugir, deu uma sacudida, fez um H, aquela coisa toda. Mas não teve dúvida. Foi seguro, algemado, encaminhado à UPA de Lajeado para os exames médicos de praxe e depois DPPA Lajeado nele. Todos os procedimentos legais foram realizados e o malandragem foi pra cadeia. Trabalho da Força Tática do 22 Batalhão da Polícia Militar. Vamos ver a próxima ocorrência aqui, ó. Um motorista com um caminhão hortifruti granjeiro ia levar hortifrutis, né? Ia levar frutas e outras coisas mais para dentro do presídio. Ele acabou preso em São Gabriel porque ele também levava droga. É, materiais escondidos em carga, né? A investigação aponta esquema recorrente de entrada de ilícito lá na unidade prisional. A polícia viu então, apreendeu drogas e aparelhos celulares que estavam sendo levados de forma clandestina ao presídio de São Gabriel. Nessa história toda, dois foram presos em flagrante. Ah, e aí, claro, a possibilidade de interromper, pelo menos momentaneamente, ingressos de materiais ilícitos no sistema prisional de São Gabriel. Ofensiva foi conduzida pela Delegacia de Polícia de São Gabriel após algumas identificações, que identificou de pronto que este caminhão era responsável por entregas de hortifruti grandeiro, também transportava drogas e dispositivos eletrônicos. A partir disso aí, os policiais então fizeram um monitoramento, né? Começaram a cuidar a rotina do caminhão até fazer o atraque no momento que ele ingressava no pátio do presídio. Carga, revista na carga, não é? Aí, materiais escondidos dentro de uma caixa plástica. 11 aparelhos celulares, 608 gramas de maconha, 103 gramas de cocaína. E ele ingressava no pátio do presídio. Carga, revista na carga, não é? Aí, materiais escondidos dentro de uma caixa plástica. 11 aparelhos celulares,

38 motorista do caminhão, né? Um deles, responsável pelo transporte, enquanto o outro é um apenado que exercia função interna na unidade prisional e era o destinatário dos materiais ilícitos. O cara tinha lá desdobrado o caminhoneiro, aquela coisa toda, e aí ele, como ele estava fazendo serviço na rua, ele já fazia contato, pegava as drogas, escondia junto no caminhão, e ele próprio recebia depois no presídio essas drogas, né? Pra fazer a distribuição lá pra garotada. Durante a operação, então, os policiais identificaram tudo o que estava acontecendo. O esquema vinha sendo utilizado de forma recorrente, isto é, não foi uma única vez, é diversas vezes. Vinha acontecendo cada vez que esse caminhão chegava para trazer os hortifrutis, né? Eram as rotas regulares de entrega que tem, às vezes, facilitado o ingresso dentro do presídio. O cara é organizado, aquela coisa toda, né? O delegado tá alertando, esse tipo de crime é preciso ser feito, essas operações, esses trabalhos, para combater essa criminalidade que cada vez cresce mais, embora as polícias prendam, enchem os presídios desses maus elementos e também muitas drogas saídas de circulação que vão ser queimadas, né? Vai tudo para incêndio depois do processo devidamente julgado. É preciso cada vez mais que as polícias atuem com muita força. E às vezes, cacetada nele. 8:19. É o faixa policial. Mais broncas pintando aqui, passo fundo. Polícia Civil prende homem que estava furtando energia. Os gatos, hein? Em operação contra a irregularidade de reciclagens ali em Passo Fundo. 12 estabelecimentos foram fiscalizados, não é? E foi identificado ligações clandestinas em empresa de processamento de metal. Um homem preso em flagrante furtando energia durante a operação então em Passo Fundo. A ação integra a Operação Metal, que fiscaliza tais estabelecimentos de reciclagem. Agora, entre a terça e a quarta-feira, agentes de repressão aos crimes contra o patrimônio da DRCP, né, Serviços Delegados, vistoriaram 12 empresas lá naquela área. Em um dos locais, técnicos identificaram ligação clandestina de energia elétrica. A fraude era utilizada, né, nesses estabelecimentos de processamento de metal. Então eles faziam todos os trabalhos de processamento de metais com luz de graça. Que eles faziam o gato, tiravam direto do poste, né, a luz, esses bandidos, né? A operação então com as equipes técnicas da Rio Grande Energia, representantes das empresas de telecomunicações, a Oi e a Claro, tudo isso auxiliou na identificação das irregularidades e na responsabilização dos gateiros. Tira a luz deles agora, tira. Oito horas e 20 minutos. Idoso foi morto a tiros dentro de um carro em Santo Ângelo. A polícia já está com fortes buscas atrás de um casal e, por enquanto, são suspeitos. Após os disparos, os suspeitos teriam fugido para uma área de mata que fica próximo ao local e que saía do outro lado do terreno. Eles fugiram em um carro, né? Tudo que você sabe. Duas pessoas se aproximaram do veículo, efetuaram os disparos e fugiram após isso. A vítima estava dentro do próprio carro quando foi atacada. Lá na rua Caibaté, do bairro Teche, o homem, identificado como Valdir de Souza Nunes, tinha mais de 70 anos, né? Região noroeste do estado, às 19 horas, na rua Caibaté, conforme dito. Segundo a Brigada Militar, testemunhas relataram que duas pessoas se aproximaram do veículo e meteram bala na vítima, fugindo logo depois pro mato. De acordo com o subcomandante do 27º Batalhão da Polícia Militar, capitão Felipe Valando, os autores seriam um casal de jovens. A Brigada Militar informou que até o momento não há elementos que indiquem a relação deste caso, dessa morte, com outros homicídios que foram registrados recentemente naquele município. Conforme o capitão, a vítima não tinha antecedentes, não tinha ligações, pelo menos conhecidas, com organizações criminosas ou com tráfico de drogas. Nenhum suspeito foi preso até o momento. A motivação do crime está sendo investigada pela Polícia Civil, assim como tentam de todas as formas identificar, a princípio, este casal.

0: 8h22. Jovem preso por tráfico de drogas ali no bairro Santa Vitória. É, Santa Vitória, né? Então a ação resultou na apreensão de 23 porções de cocaína que estavam sendo comercializadas, né? Tinha grana também aí com o malandrão aí, né? Jovem de 18 anos, tomou-lhe um flagrante no lombo, porque era traficante, ontem, durante a ação da Delegacia de Repressões às Ações Criminosas Organizadas, a DRACO, de Santa Cruz do Sul. O atraco se deu em um ponto de venda de drogas ali do bairro Santa Vitória. E conforme a polícia, as diligências investigativas estavam sendo realizadas, quando, de repente, os policiais viram o suspeito atuando naquele local, né? E aí foi aquela correria, né? Pega, não foge que eu te furo as pernas e não sei o quê. Vou te dar um tiro nos garrão. E aí o bagaça só teve que se entregar, né? Com ele, 23 porções de cocaína, conta pra comercialização, dinheiro, etc e tal. E é mais um que deixa a vida folgada da rua para ir tomar um sufoco dentro da cadeia. 8h24.
1: Fechando?
0: Vamos à última ocorrência agora, Claudinho. Eu tenho um velhinho gritando aqui, ó. O idoso começou a gritar: apanhei bastante! Ele foi alvo de assaltantes no Arroio Grande. Motorista, o mandante do crime teria sido um motorista de aplicativo que é vizinho dele, né? É. Soco no corpo, chute na costela, ameaça de tiro e não sei o quê. Bandidos encapuzados, armados, com revólveres e faca, né? E aí o vizinho passou um momento de terror terça-feira, quando estava sendo assaltado ali no bairro Arroio Grande de Santa Cruz do Sul. É bom dizer que no local lá funciona uma quadra esportiva administrada pela vítima, que foi agredido, roubado e depois fugiu ainda na Ford Ranger dele. Levaram pertences e mais de R$1.000 em dinheiro. Os malandros então facilmente foram identificados. E aí foi aquela correria, né? Viatura pra um lado, viatura pro outro, sirene aberta, corre aqui, pega ali, onde tá, vamos nessa aí. Acharam os doidos. É! Ação da patrulha então, mas a força tática, né? Aconteceu e os dois assaltantes, um de 17 e outro de 26, foram pegos. Logo em seguida, encaminhados à delegacia, a vítima também os acompanhou e a vítima gritava: ai, ai, ai, tá doendo, apanhei bastante. É! Prestou depoimento à vítima, apontou o dedo na cara dos vagabundos, aquilo ali, né? É aí, no andamento do caso, se descobriu que tinha ainda mais um terceiro elemento envolvido de 35 anos, que tinha sido o cabeção, o mentor do crime. E aí, já saíram atrás, né? E era vizinho da vítima, é, aí já caiu em cana também, né? É, vizinho da vítima também caiu, porque ele dava as informações, dizia que o homem tinha dinheiro, que o homem escondia assim, assado, lá, lá, lá, e que era uma sopa de galo gordo, porque o homem era muito medroso. Bastava dar-lhe uns bolachão nele que ele se entregava. E foi o que aconteceu. Meteram no dedo e torraram o vizinho a pau aí, né? E aí, roubaram. Só que deu errado. Todos já estão no xilindró. Chegamos ao final, Celesta.
1: Isso aí.
0: Epa! Então, obrigado a todos vocês pela sintonia. Faixa Policial tá indo se comprometendo com todos que amanhã, na sexta-feira, certamente, estaremos de volta. Muito obrigado.
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0: 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Tudo em cima, Claudinho?
1: Tudo certo, chefe.
0: Então tá. Vamos ver quem entra correndo agora diretamente de programa. Ele. Na ponta dos pés, na ponta dos cascos, eu chamo Diego Ferla. Seu sorrisão com a sua cara metido, galo velho. Olha lá, fazendo pose, rapaz. Vamos lá, Diego. É teu momento. Entra aí, conta a tua história e abre a tua gaita. E aqui tá chegando ele também, tocando gaita, né? Só que é gaitinha de boca. Maninho, trazendo músicas de amor, músicas de emoção e tudo mais, né? Vem, traz Amado Batista do teu lado e agrada nosso povo. Vamos ver quem tá com a gente aí, Claudinho?
1: Vamos lá.
0: Deixa eu abrir o bagulho aqui então, olha só. Pimba na chulipa! Já está aqui. A Jacinta de Siqueira, minha amiga Jacinta. Dudu Brook, seu galo Dudu. Olha aí o Zé e Rogério Cordeiro com a gente. Adriane Amorim, Noêmia Borba. A tia Zilé, Írio, toda a equipe aí. O Adrianão da Rosa também aqui com a gente. Celso Brentano. Lourdes Requisigel. Guimarães Rodrigues. Jorge Souza, Clena Edson. Olha a Lirce, querida amiga Lirce. Esteve nos visitando antes de ontem aqui a Lirce, né? O José Vilmar, a Solane Klein, Odete Larsen, Sérgio Roberto Silva, Dilete Tim, Ângela Maria Agostini, Cristiano Lopes da Silva, Lourici Rockenbach, Marlice Brennbecker, Sirlei Batiste, Fifi Dadá, que não precisam maiores esclarecimentos. É. Os beijoqueiros da emoção. Já estão com os beicinhos gastos de tanto beijocar Cláudio Celestino e Teteu das Curvas. É bem assim. Gente, vamos embora, fui com tudo, mas não me canso de alertar, não esqueçam. O facão continua afincado no toco.
1: E a vida, Joãozinho?
0: Mas a vida, ulala.
1: Doce,
0: como a tua vida, Claudinho, como mel.
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3: Aí, rapaziada, sujou.

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1: Informando pra você a hora 8:28.
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1: Tempo nublado no vale e a temperatura 13,5 graus.
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1: 25 minutinhos faltando para as 9, uma excelente manhã. 13,5 graus a temperatura. Deve chegar até os 18 graus hoje. Tem uma cara meio esquisita aí no tempo, né? A previsão é de alguma instabilidade hoje durante o dia. Pode ter garoa a qualquer momento. Tá nublado, fechado, parece uma cerração, mas previsão é de instabilidade, chuva e garoa, sol talvez apareça, né? Amanhã, quinta-feira, também deve ser mais ou menos assim. 25 milímetros esperados para amanhã, hoje em torno de 20 milímetros. Excelente manhã da quinta-feira, hoje, quinta-feira do TBT. É quinta-feira de matar a saudade, já que nós estamos aí na véspera do Dia dos Namorados, aproveita para pedir o teu TBT, aquela música que lembra o seu amor, a sua amada, ou talvez foi a música do primeiro encontro, aquela quando vocês se conheceram, recorda ainda? Vamos matar a saudade aqui no TBT, capricha aí. Ó, maninho, a música que me deixa apaixonada, que me lembra o meu amor, a minha amada, é essa aqui. Então manda aí no 99970-9010.
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1: 24 minutinhos faltando para as 9:13°C. Hoje começa a gloriosa Copa do Mundo também. Se o tempo permitir, estaremos aí com a nossa seleção das ruas, né? Oi, bom dia. Tudo bem, minha amiga Zilé Schmidt? Ótima quinta-feira para todos, igualmente, viu, Zilé? Beijão para vocês aí, obrigado pela sintonia. Zilé Schmidt sempre ligadinha, ela e o Írio. Ótima manhã, maninho. Boa quinta-feira para todos nós. Toca o Vitinho Imperador, eu me apaixonei. Adriane Maria de Amorim, valeu, Adri. Beijão e uma ótima manhã em Lajeado, ouvindo a nossa emoção. Bom dia, se possível, manda um abraço aí pros meus amigos da Chapeação do Thomas. Bons amigos aí, uma ótima manhã. Gosto muito de uma fofoca. Alô, Simon, grande abraço pra esses feras aí. Ei, maravilha, galera da Chapeação, na audiência. Tô recebendo aqui um selfie lindão de um chimarrão. Olha que bonito. Estamos ouvindo aí a Raquel, Leandro, Adriana, o Matheus, Andréia. Bom dia, gente. Deixa eu ver aqui o pessoal aí do Tree Brothers. Isso, grande abraço, gente. Ótima manhã. Que belo chimarrão, hein? Abraço pra toda a turma e obrigado pela audiência. Quem mais? A Yara, tudo bem, Yara? Bom dia. Ivone Santos na sintonia. Ademildo, Roberto lá em Teutônia. O nosso amigo gaúcho lá em Minas Gerais, ouvindo a nossa emoção. Bom dia, bom dia. Manda teu recado. 999-70-9010.
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0: Excelente manhã, meus amigos. Obrigado pela companhia. Marley Simone, Lajeado no Jardim Botânico. Tá ligadinha? Tem um chimarrão maravilhoso aí? Manda um selfie pra mim, quero ver, hein? Tem um doce, um salgado pra acompanhar. E me conta qual é a música que lembra o seu romance, o seu amor, a sua amada. Vamos matar a saudade aqui na quinta do TBT. Deve ter aquela do Rick Renner, uma do Leandro Leonardo, ou quem sabe Mato Grosso e Matias, hein? Aquela chonada que lembra o seu amor. Amanhã é dia dos namorados.
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2: Chegando nessa quinta-feira maravilhosa com mais uma edição do Meu Amigo Pet. E se você quer mimar o seu cachorro com petiscos naturais, anote aí três ótimas opções. A couve-flor traz cálcio e fósforo. O pepino é leve, rico em água e pouquíssimo calórico. E a mandioquinha é uma excelente fonte de energia com vitaminas do complexo B. Alimentos fáceis de encontrar que dão um show de nutrição no potinho do seu pet. E nove no cardápio com saúde e veja o seu melhor amigo lamber os beiços.
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0: Muito obrigado, gente! Obrigado pela presença, obrigado pela energia de vocês, obrigado pelo carinho.
1: Obrigado por estar aqui com a gente em mais um dia especial, mais uma noite especial. Que Deus abençoe nossos fã-clubes, nossos amigos, nossos familiares. Muito obrigado por somar com a gente toda essa noite especial.

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1: Bom dia, emoção, como vocês estão? Ai, que quem fala é os gurizinhos do Tilsa, né? 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

0: do TBT começou de um jeito maravilhoso, hein? Galera da obra, um abraço, bom dia. Ô Mani, nós gostaríamos de escutar uma do João Paulo e Daniel. Eu me amarrei. É pro meu amor, o Írio. A Zilé que pediu, tá bom, Zilé? Bom dia. Obrigado pela audiência. Aqui tá saindo encomendas para o Dia dos Namorados. Olha, quanta delícia, hein? Apimentando essa data tão especial. É a Luana de Mussum. Oi, Lu. Que delícia, hein? É só doces lindos, maravilhosos. Cada presentão pro seu amor, pra sua amada. Valeu, Lu. Pessoal aí de Mussum na audiência, uma excelente manhã. Obrigado pelo carinho de vocês. A Marley Simone, lajado no Jardim Botânico, tomando um cafezão. Oi, Loreci. Se possível, queria ouvir a música Amada Minha. Ah, maravilhosa essa, hein? Passando para desejar uma excelente quinta-feira. Valeu, Lore. Bairro Glória na audiência. Adriane já pediu o Vitinho Imperador. Manda aí o teu recado, né? 999-70-90-10. É o TBT da quinta-feira para recordar o seu amor ou a sua amada.
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0: informando a hora pra gente. 9 horas.
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0: Tempo fechado, cara de garoa e a temperatura 14 graus.
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0: Chegando os primeiros presságios da manhã. Áries, Touro e Gêmeos.
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8: Oi, uma ótima quinta-feira para você. Sou Luana de Oliveira. Vamos começando o nosso horóscopo. Áries, Touro e Gêmeos.
2: Áries.
8: Ariano, nada a der por sabido, nem muito menos por garantido. Se debruce sobre cada assunto de seu interesse, porque nessa parte do caminho é tudo incerto e as pessoas desorientadas tendem a criar caso com tudo. É isso aí, a cor para hoje é o dourado.
2: Touro.
8: Oi, Touro. Dos conflitos extraia você o ensinamento que se oculta nas entrelinhas das palavras que sua alma é obrigada a ouvir e em vez de reagir com mais conflito, procure apaziguar os ânimos e se adaptar aos acontecimentos. A cor para hoje é o vermelho.
2: Gêmeos.
8: Olá, Gêmeos, a saída para tudo, até mesmo para o que parece não ter nenhuma. Evite se contaminar com desespero que circula solta pela alma de nossa humanidade e muito particularmente pela alma das pessoas mais próximas. A cor para hoje é o laranja. Daqui a pouquinho, Câncer, Leão e Virgem.
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0: Tô aqui te esperando na nossa manhã da Amiga do Vale, quinta-feira de tempo nublado, hoje dia 11 de junho. Já estamos aí quase no Dia dos Namorados, amanhã, né? Então manda aqui o teu recadinho e me conta qual é o TBT de hoje, a música aquela que lembra o primeiro encontro, lembra o seu amor, a sua amada. É, vamos conferir e matar a saudade. 14 graus e a temperatura hoje pode chegar até 18 graus. 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

0: Câncer. Alexandre Mittelstadt, Chitãozinho e Chororó. Ela não vai mais chorar, é o meu TBT. Boa demais, é sem ela, Alexandre. Eu adoro vocês, maninho. Loreci no bairro Glória, valeu, Lore. Beijão e uma excelente manhã. Eu quero a música para tudo que tá escutando a Rádio Brilhação. Tá bom, uma música do Brilhação, é isso? É a Francimara Santos. Eduardo Brux, seu enlajado, Evidências do Chitãozinho Chororó. Boa demais, hein, Dudu? Gilmar Cavalheiro, enlajado, bom dia.
1: Bom dia, maninho. Aqui é o Gilmar, que é o Olibaringues enlajado.
0: Fala, Gilmar. Esse
1: é com a Cinderena.
0: Ah, com o embaixador, é claro.
1: Pra tocar com a Cinderena pra nós, hein? Pra minha esposa Elaine, meu filho Paulo, o Emerson, a Bruna, a Maia, o Levi.
0: Tá bom,
1: mano. A Camille, pra todos, grande pra vocês da Arara. Valeu, emoção.
0: Valeu, hein?
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0: povo apaixonado nessa manhã de TBT, 9:15, manhã da quinta-feira, de tempo estável. Estamos recordando aqui, né? Loiva Schwarzer, um abração, bom dia. Bom dia, Maninho, tudo bem? Alirce Clã de Olarias em Lajeado. Queria ouvir Leandro e Leonardo, Pensa em Mim, Chora por Mim. Linda essa, né, minha amiga? Marisete Camini Dan de Rui Barbosa. Tudo bem? Quero dizer para essa pessoa que é o amor da minha vida. Eu encontrei e já me apaixonei. Ela é muito especial. Marisete Camini Dan, manda aí o teu TBT pra gente, tá bom? Loiva, o Alexandre Mittels, tá? Ah, sim, quero ouvir a música do Gustavo Lima. Tá bom, mando já pra vocês aí. Valeu, Marisete, bom dia. Oi, meu nome é Thaís, sou de Estrela, quero oferecer uma música pra minha mãe, Neca. A música Linda e Perigosa. Claro, mando já pra vocês aí. Francimara Santos, Eduardo Brux, o ligadinho.
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0: É pra minha mãe, Neca. A música Linda e Perigosa. Claro, mando já pra vocês aí. Francimara Santos, Eduardo Brux, o ligadinho.
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0: 9:20.
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0: A 24ª Feira Industrial, Comercial e de Serviços do Vale do Taquari, a Expo Vale, e a 12ª Feira da Construção Civil, Mobiliário e Decoração Construmóvel já tem data para serem lançadas. O evento de apresentação oficial do para expositores, patrocinadores, autoridades, convidados e a imprensa ocorrerá na noite do dia 20 de agosto no espaço de eventos da Unimed no Vale do Taquari, no bairro São Cristóvão, em Lajeado. A cerimônia será promovida cerca de 3 meses antes do início das feiras, que ocorrem de 12 a 15 e 18 a 22 de novembro no Parque do Imigrante, em Lajeado. Sob o tema Somos a Nossa Terra, o evento conjunto será realizado pela Associação Comercial e Industrial de Lajeado, a ACIL, e pela Prefeitura de Lajeado. No lançamento serão apresentadas as programações e demais atrações já confirmadas para a

0: no dia 20 de agosto.
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0: Tempo nublado no vale, a temperatura 14 graus.
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0: Chegou a vez de Câncer, Leão e Virgem.
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3: Oi, de volta na programação. Agora você de Câncer, Leão e Virgem.
1: Câncer.
3: Oi, Câncer. Conhecer pessoas novas vai fazer muito bem a você, porque sua alma precisa conhecer ideias inovadoras, mesmo que à primeira vista pareçam impraticáveis. As boas ideias não precisam ter explicação prática imediata. A cor para hoje é o azul.
1: Leão.
3: Olá, Leão. Evite se convencer de que uma fórmula pode ser aplicada aos acontecimentos para darem certo de acordo com as suas expectativas. As fórmulas são importantes, porém mais importante ainda é preservar a criatividade. A cor para hoje é o vinho.
1: Virgem.
3: Oi, Virgem. É bom ter novas ideias, porque elas entusiasmam e provocam rejuvenescimento. Porém, se o tempo passar e essas boas ideias não forem testadas na experiência prática, elas se voltam contra sua alma, a enfraquecendo. A cor para hoje é o rosa. Já, Libra, Escorpião e Sagitário.
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0: Vem pro nosso clube, você é nosso convidado. 9:25, 14 graus, manhã de tempo instável, nublado, fechado, né? Tem previsão de alguma instabilidade ainda. Hoje pode chegar até 18 graus. 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Bom dia, maninho. Tudo bem? Tá tocando só as boas hoje dos Reis do Baile. Consegue tocar Voarei, a nova deles. Um abraço pra Kerlin, a Marli e a Márcia. Beijão pra vocês. Uma ótima manhã. Valeu a sintonia, gente. Rosemary Passe. Bom dia, maninho. Tudo bem? Tô em Capitão, a casa da minha mãe. Tem muita neblina aqui. Um ótimo dia pra todos. Hoje, Mary Passe de estrela. Valeu, Rose. Beijão, minha amiga. Pois é. Parece neblina, garoa, tá fechado o tempo, né? Valeu, Rosemary. Alô, pessoal de Capitão, uma excelente manhã. Eu gostaria de ouvir a música do Eduardo Costa, Amor de Violeiro. A Noeli da Silva de Lajeado pra já, Noeli. Beijão aí, hein? A Thaís de Estrela oferecendo música pra mãe, a Neca. Mando já pra vocês. Marisete Camilidan, Lirce Loiva, o Alexandre Mittelstadt, Loreci. Obrigado, gente, pelo carinho maravilhoso.
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0: Tá chegando o nosso top e o destaque aqui na nossa amiga do Vale. 24 minutinhos faltando pras 10. Bom dia, Maria Janete, Fazenda Vila Nova. Tudo bem? Coloca a música bonita pra mim do Corpo e Alma. Quinta-feira abençoada pra todos nós, né, minha amiga? Alô, Fazenda Vila Nova. Alas Kut, minha amiga Melita Kremer e o Vitor na Forqueta na audiência. Obrigado pela visita, viu, Melita? Um beijão pra vocês aí. Melhoras, viu, minha amiga? Toca o Horizonte Azul de Leandro e Leonardo, se possível, pra matar a saudade. Essa música ficou linda na voz da Leandra, filha do Leandro. É verdade, verdade. Aliás, o Eduardo Brooks, o nosso amigo ouvinte, me mandou esse vídeo, né? A filha de Leandro cantando a música e realmente não tem como não se emocionar. Eu me emocionei ouvindo a música. Valeu, Dudu! Vou ver se eu encontro ela aqui pra rodar pra esse povo aí, tá bom?
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4: Tudo bem, pessoal? Hoje é quinta-feira e tá no ar o nosso Papo Sério. Sente cansaço constante, formigamento nas mãos ou aquela memória que falha toda hora? Cuidado, o seu organismo pode estar pedindo uma ajuda urgente de vitamina B12. Essa substância fundamental atua diretamente na manutenção de várias funções do nosso corpo e a sua presença é simplesmente obrigatória se você busca ter uma alimentação balanceada. Quando os níveis de B12 caem, o bem-estar vai embora e os sintomas começam a aparecer. Pode surgir anemia, distúrbios no sono, dores nas articulações e até mesmo quadros de depressão. O curioso é que ela é produzida por bactérias, mas nós não a absorvemos assim. Para garantir a sua dose de cobalamina, o único caminho seguro é através da comida. Ela depende da acidez do seu estômago e de proteínas específicas para ser bem digerida. Quer saber onde encontrar? O Reino Animal está cheio de fontes excelentes para você. Invista no consumo de fígado, carne vermelha, ovos, além de peixes como salmão e atum. Para os veganos, levedura nutricional e leites vegetais enriquecidos cumprem muito bem o papel. Não ignore os sinais de fadiga que o seu corpo envia na correria do dia. Inclua esses alimentos na sua rotina e recupere o foco, a atenção e a vitalidade. Alimente o seu potencial e viva com muito mais energia e saúde de sobra. O Papo Sério de hoje fica por aqui, mas não perca o próximo. Até lá.
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0: Tempo estável na região e a temperatura 14 graus.
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0: Chegou a vez de Libra, Escorpião e Sagitário.
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6: Oi, de volta nesta quinta-feira, Libra, Escorpião e Sagitário.
3: Libra.
6: Oi, Libra. Agora é um bom momento para provocar uma reviravolta e mudar seus planos. Isso com certeza desagradará um tanto de gente, mas a essa altura do jogo é melhor desagradar alguém do que sustentar algo que não lhe convém. A cor para hoje é o preto.
3: Escorpião.
6: Oi, Escorpião. A construção de bons relacionamentos leva um tempo considerável, porque é necessário ir além do encantamento mútuo dos primeiros tempos e se adentrar no terreno do realismo mágico do dia a dia. A cor para hoje é o roxo.
3: Sagitário.
6: Oi, Sagitário. A experiência de vida é muito complexa para o ser humano, mas não ao ponto de ser impossível desenvolver certa medida de segurança em relação a tudo. Essa medida de segurança aumenta e diminui ao longo dos ciclos. A cor para hoje é o creme. Já, Capricórnio, Aquário e Peixes.
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0: 15 minutinhos voltando para as 10, 14 graus e a temperatura deve chegar a 18 hoje. 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Oi, Jacinta Berti, tudo bem, maninho? Tudo ótimo, e vocês aí, capitão? Bom dia, Jacinta, beijo, minha amiga. Oi, Lúcia Maria Zateira Frank, Dona Rita e Arroio do Meio, beijão, Lúcia. A Jéssica Cristiane

0: Liga do Vale. O povo pediu, né? No TBT. Oi, Tamires, em Fazenda Vila Nova, um belíssimo chimarrão, muito trabalho, ouvindo a Amiga do Vale, tô sempre na escuta, maninho, obrigado, Tamires. Beijos, alô, Fazenda Vila Nova, cadê o sol, maninho? Pois é, aqui também, nada de sol, pelo jeito ele não vai aparecer hoje, hein? Ô, maninho, os guris da Palharini, Jorge, o Eliseu, o patrão Daniel, todos ligados na emoção, que coisa boa. Valeu, gente. Queremos ouvir uma música do Bruno e Marrone. A carne hoje é por conta do Jorge. Opa, Jorge, capricha aí. O pessoal tá no bairro São Bento e Lajado ouvindo a Amiga do Vale. E a amiga Jacinta Berço lá em Capitão. Lúcia Maria Zateira Frank. Clayton, tudo bem, maninho? Queria pedir a música Fusquinha Bordeaux. É boa, né? Pra minha avó Dalva Ledi Dalheimer, ela está de aniversário hoje. Parabéns, Dalva. Grande abraço, felicidades. A neta Ana Clara, do Santo André em Lajado, mandando um beijão pra vovó. E nós todos da emoção também. Parabéns a Dalva Ledi Dalheimer de Lajado de Aniver. Vai que a festa é tua, minha amiga. Um beijão.
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2: Temperatura, neste momento, marcando na região 14 graus e meio.
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2: 10 e 3, 14 graus e meio, a temperatura deve chegar a 18 hoje, tempo instável no vale. 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

0: obras pela região. Hoje a cinta aberta, a Lúcia também na sintonia. Manda pra mim aqui no 999-70-9010. Ó, mata a saudade com aquele TBT maravilhoso. Capricha aí. Aquele TBT que lembra o teu amado, a tua amada, já que amanhã é dia dos namorados, né, gente?
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modão caprichado pra recordar 10h13. Bom dia, o Juliano ligadinho com a gente. Oi, Vera, tomando belíssimo chimarrão e ouvindo a amiga do Vale. Ótima manhã.

0: Informando pra você a hora, 10:20.
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5: Oi, gente, tudo bem? Uma boa quinta-feira para vocês. O Sinal Verde tá no ar com uma dica simples que pode fazer toda a diferença no conforto e na segurança ao dirigir. Vamos conferir a dica de hoje. Lembrança das aulas de autoescola. O ajuste do banco é o primeiro passo antes de arrancar. Sua coluna deve ficar totalmente apoiada no encosto para evitar dores e desgaste. Ajuste a altura de forma que os braços e pernas fiquem ligeiramente dobrados ao dirigir. Membros muito esticados causam desconforto e aumentam o risco em caso de acidentes. Dirija com postura correta, ganhe mais conforto e garanta o controle total do trânsito.
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0: Temperatura 14 graus.
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1: Chegando mais presságios na nossa manhã, você de Capricórnio, Aquário e Peixe.
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3: Oi, de volta na programação. Agora você de Capricórnio, Aquário e Peixes.
2: Capricórnio.
3: Oi, Capricórnio. É provável que você tenha de mudar suas estratégias, porque perceberá que, repetindo o que dava certo anteriormente, não colhe os mesmos resultados. Essa renovação fará muito bem a você. Será rejuvenescedora. A cor para hoje é o violeta.
2: Aquário.
3: Olá, Aquário. O momento atual é muito dinâmico, portanto, não se apegue a repetir o jeito com que administra a sua rotina, porque muito provavelmente haverá condições inesperadas que você poderá aceitar ou resistir. Melhor aceitar, viu? A cor para hoje é o cinza.
2: Peixes.
3: Olá, peixes. Talvez seja necessário mudar seus planos várias vezes antes de acertar na tecla que fará soar a vitória. E isso não há de se tornar motivo de enfado, porque o mau humor acabaria com todo esse esforço empenhado. A cor para hoje é o azul claro. Galerinha, obrigada pela companhia, super beijo e até a próxima. Tchau.
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1: 10h25, 14 graus a temperatura, vai a 18 graus, quinta-feira, dia 11 de junho. 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Oi, Cati, bom dia. Clayton Luiz Schneider, ligadinha aqui curtindo a emoção, uma excelente manhã. Beijo pra Vera, alô Jacinta, ligadinha curtindo a emoção. Oi, toca a música da Marília Mendonça pra gente. Alô, Jean, pessoal da Brasrede na audiência, os guri, excelente manhã, bom trabalho. A Jéssica Cristiane Franco, Eduardo Bruxo, seu enajado, valeu, Dudu, um abraço.
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1: Alô, Roberto Bica, especial pra MH. Já já tem rosas, versos e vinhos do embaixador. Um abraço.

Na Amiga do Vale, 25 voltando para as 11. Marley Simone Lajeado tomando um belíssimo chimarrão, ouvindo a Amiga do Vale. Maninho toca Menina Veneno. A Marisa Rex seguiu em Carneiros Lajeado para recordar. Já sai para vocês aí. Os guris pediram aqui, né? Tá chegando Marília Mendonça. Aqui.

0: Informando a hora. 20 para as 11.
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0: Rodeio Regional da 24ª divulga a programação e abre expectativa para a etapa de Lajeado.
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0: A programação oficial do 35º Rodeio Regional, que será realizado nos dias 20 e 21 de junho, no Parque do Imigrante em Lajeado. O evento reunirá tradicionalistas de diversos municípios em disputas artísticas, que envolve dança, música, declamação e outras modalidades ligadas à cultura gaúcha. A programação está dividida em 3 palcos. No palco 1, as apresentações de danças tradicionais iniciam no dia 20. O palco 2 será destinado a chula no sábado às 13h30 e danças gaúchas de salão no domingo com início às 8 horas. Já no palco 3, receberá as provas de instrumentos e intérpretes no sábado a partir das 8h30, enquanto que trova, caos e declamação ocorre no domingo também a partir das 8 horas.
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0: Tempo nublado, fechado na região, 14,5 graus.
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0: Seja bem-vindo ao nosso clube, na manhã da Amiga do Vale, Net Gaúcha. 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Oi, Marley Simone, Lajeado, tá tomando um belíssimo chimarrão, ouvindo a nossa Amiga do Vale. Uma excelente manhã e obrigado pela companhia. Ele está pelas ruas, conferindo ofertas, promoções e tudo mais. Chegando o Dia dos Namorados, hein?
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0: Bom dia, Douglas.
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0: Oi, Glaci Bidris, hein, capitão? Bom dia! Maurício Eckardem Lajado, essa música marcou muito, né? Menina Veneno, saudades linda. Ei, coisa boa, música boa demais, né? Valeu, Maurício Eckard. Grande abraço a Marli Simone, também sintonizada, Marley, curtindo Amiga do Vale. Indústria Musical vem aí pra fechar o nosso clube. Depois tem o Paradão e as melhores. E a gente vai até o meio-dia.
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0: informando pra você a hora. 11 horas.
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0: 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Temperatura marcando 15,5 graus.
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6: Chegou a vez delas. As melhores vem aí. O nosso paradão na manhã da quinta-feira, dia 11 de junho, 15 graus e meio. Nublado, vai a 18 graus e a previsão é de estabilidade. Tem previsão de garoa para hoje. Vamos acompanhar aí de pertinho, né? 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
6: 11,4, 15 graus e meio, excelente manhã. Meu amigo Maurício, ei, carna audiência, Glaci Didres em Capitão, a Marley em Lajeado, Marisa Rick seguiu em Carneiros, Lajeado também na audiência. Temperatura em 15 graus e meio, vai a 18 hoje.
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6: As melhores começando com Zezé de Camargo, 11,5. Bom dia.

0: Amiga do Vale, a hora 11:21.
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0: Foi oficialmente aberta na noite de ontem, quarta-feira, dia 10, a 11ª edição do Festival Dança Bom Retiro, considerado um dos maiores eventos de dança do Rio Grande do Sul.
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0: A cerimônia ocorreu na sede do antigo Calçados Raifer, na cidade de Bom Retiro do Sul, no centro, reunindo centenas de espectadores e participantes. Segundo a coordenadora artística do evento, a professora Maíra Lauter Scherer, o evento deste ano bateu o recorde de inscrições. São mais de 1.500 dançarinos distribuídos em 57 grupos e representando mais de 20 municípios gaúchos.

0: Apresentação local e diversidade de estilos. Em Bom Retiro do Sul também marca a presença no palco com apresentações de escolas de educação básica, escolas de música e grupos de dança de outras cidades. As modalidades contemplam desde o balé clássico e de repertório, além dos estilos modernos como hip hop e K-pop, além de categorias que vão do mini baby até o dança mais voltada à terceira idade.
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0: Tempo nublado na região e a temperatura 15,5 graus.
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0: 11:25, 15,5 graus, nublado, previsão tem de estabilidade garoa para hoje, quinta-feira, dia 11 de junho. Temperatura deve chegar a 18 graus. Maninho contigo, juntos nós vamos até o meio-dia. Manda teu recado para mim aí, participa. 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
0: 15,5 graus, a temperatura. Alô, Paulinho Meirelles, um abraço. Maurício Eker, de Lajeado, na sintonia.
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0: Novo sucesso do Eduardo Costa, é linda demais, imagina eu. 11:27.

0: Confere a hora. 19 pro meio-dia.
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0: Tempo nublado no vale, 14 graus e meio.
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1: Easy pro meio-dia, 14 graus e meio, vai a 18. Dia nublado hoje. Previsão é instabilidade, garoa pra hoje. 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FM. 14 graus e meia, temperatura ótima, manhã pra todos. Oi, Adriane Maria de Amorim, ligadinha no Paradão da Emoção, bom dia. Paulinho Meirelles em Lajeado. Oi, Marley, manda aí 999709010.
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0: Renato e Romário, não namora, 9 pro meio-dia. É o Paradão e as melhores desfilando. À 1 da tarde, Cláudio Almeida comanda a nossa tarde dos artistas. 5 da tarde tem o Douglas Seno, batidão da Amiga do Vale. Agradecer aqui o carinho maravilhoso de todos. Alô Marley, Lajeado, um abraço. Paulinho Meirelles, Adriane na sintonia. Glaci Didres em Capitão, Maurício Eca, da Marisa de Carneiros. Obrigado, gente, pelo carinho maravilhoso. Amanhã, depois do Mano Delega, 8:30 da manhã, nós temos o nosso Clube do Ouvinte. Combinado, meu povo? Temperatura em 15 graus, ainda nublado. Previsão é de garoa hoje. Leva o guarda-chuva e a capa de chuva aí, tá bom, minha gente? Obrigado pelo carinho maravilhoso. À tarde, o Cláudio Almeida comanda o espetáculo pra vocês aí. Amanhã a gente se encontra aqui na Amiga do Vale. Tem Natan e Zé Felipe, depois Rio Negro e Solimões pra fechar o Paradão.
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5: De volta na sua programação com Fique Sabendo. Se você dorme de boca aberta, cuidado. Dormir de boca aberta não é apenas um detalhe ou uma mania. É um sinal de que sua respiração nasal falhou e o seu corpo precisou improvisar um jeito para o oxigênio entrar. Respirar pela boca durante a noite resseca a garganta e altera o pH da boca, aumentando o risco de cáries e mau hálito. Mais do que isso, a respiração oral costuma estar ligada à apneia do sono, que fragmenta o descanso e sobrecarrega o coração. Esse problema raramente é o hábito, mas sim o que está impedindo o seu nariz de funcionar. Se você acorda com a boca seca ou se sente cansado, mesmo após dormir muito, procure um especialista. 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
3: Agora!
4: Quatro casais de amigos no Texas decidiram envelhecer juntos de um jeito inovador. Construíram a Best Row, uma vila particular à beira do Rio Lano. Em vez de dividirem a mesma casa, eles criaram quatro microcasas sustentáveis de 37 metros quadrados, garantindo privacidade total para cada casal, enquanto uma construção maior serve de ponto de encontro para refeições e festas. O projeto une arquitetura inteligente, materiais ecológicos e uma convivência harmoniosa com a vida selvagem local. É a prova de que viver perto dos amigos funciona muito bem, desde que cada um tenha a sua própria chave no fim da noite. Se fosse construir sua vila hoje, quem seriam os vizinhos escolhidos?

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1: No dia 17 de junho, o município de Travesseiro será palco do 4º encontro de sementes crioulas. O evento ocorrerá na sede da Ser Juventude. A atividade é aberta ao público e reúne agricultores, entidades e interessados em preservar e valorizar a biodiversidade através das sementes crioulas. A programação inicia com a abertura oficial às 13h30. Logo após, às 14h, será realizada a palestra Produto versus Alimento. Estratégias para fortalecer a produção de sementes crioula, conduzida pela extensionista da Emater, Simone Vobeto. 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Todos os participantes são convidados a trazer suas sementes, mudas, raízes e estacas para a troca, fortalecendo a cultura do compartilhamento e da preservação dos saberes e práticas tradicionais do campo. 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

0: líquida quando você puxar. Sem quebrar o ovo, é claro, né? É a agilidade pura da sua cozinha.
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1: Emoção FM, uma ótima tarde para você. 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Uma da tarde.
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1: 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GL Ar-Condicionado e a temperatura 15,5 graus.
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6: Olá, chegando com History Day, a cidade de Troia acabou destruída pelos gregos no dia 11 de junho de 1184 a.C. Nesse mesmo dia, no ano de 1865, é travada a Batalha Naval do Riachuelo, uma das mais importantes da Guerra do Paraguai. E em um dia como este, no ano de 2009, foi decretada a pandemia de gripe A pela Organização Mundial de Saúde, quando a doença atingiu o alerta de nível máximo. Beijo, tchau.
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1: Ótima tarde pra você, ligado na Emoção FM 90.1 e 92,7. 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
1: Ótima tarde pra você. Você vai participando pelo 999-70-9010. Pede seu som, manda seu abraço e fica ligadinho na Emoção.
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0: 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Uma ótima tarde pra você. Ligado na Emoção FM, amiga do Vale, a hora? 1:20.
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0: Emoção FM, a sua amiga do Vale, uma ótima tarde para você. E a temperatura 15,5 graus.
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1: Emoção FM, a sua amiga do Vale. Uma ótima tarde para você sintonizado na programação Emoção. 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
1: E você já sabe, né? Vai participando aí pelo 999-70-9010. Eu vou dizer um negócio pra você, Eita, e aí? Como é que tá os preparativos pro Dia dos Namorados? Eu quero saber. Você que tá aí do outro lado do rádio, já comprou o presente ou você deixa pra última hora? Manda pra gente que a gente quer saber se você já comprou o presente pro Dia dos Namorados ou deixa pra última hora. Eu sei que a mulherada, às vezes, já se antecipa. Aí uma semana antes já compra, ficando os preparativos. Meu Deus do céu, Loreci Rockenbach, abração, obrigado pela sintonia. Excelente tarde sim pra todos nós.
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0: Que é isso? Obrigada. Final de semana aí, dia dos namorados, hein? Bom demais, você tá sintonizado na programação Emoção FM, a sua amiga do Vale, uma ótima tarde pra você. Olha só, pediu aí, coração pirou. É isso, ligadinho, pediu Rogério Magrão, é a nossa amiga Adriana Amorim, ótima tarde pra você. Você vai participando pelo 999-70-90-10.
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0: sua amiga do Vale, uma ótima tarde pra você. 18 pras duas.
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0: Ótima tarde para você, sintonizado na programação Emoção FM, amiga do Vale, a temperatura 15 graus e meio, boa tarde.
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1: Ótima tarde pra você. 15 minutos nos separam aí das 14h. 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
1: A sua amiga do Vale, você vai participando. 999-70-9010. Pede seu som, manda seu abraço e fica ligadinho na programação Emoção FM, amiga do Vale.
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0: Pois, muito bem, olha aí, a vizinha fofoqueira é o Leandrinho Ibanda aqui na programação Emoção FM, a sua amiga do Vale. Uma ótima tarde pra você. Pois, muito bem, você vai participando pelo 999-70-9010, pede seu som, manda seu abraço e fica ligado na Emoção FM, amiga do Vale.
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0: 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Emoção e a hora. 2:01.
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0: Emoção FM, a sua amiga do Vale, e a temperatura 15,5 graus. Boa tarde.
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0: Ótima tarde para você, sintonizado na programação Emoção FM, a sua amiga do Vale. Vamos juntos fazendo a trilha sonora da sua vida. Só para lembrar você, hoje rola a Seleção das Ruas, a Copa do Mundo, na voz da torcida. Daqui a pouco, Douglas Senna e a equipe toda aí de promoção da Emoção FM vai fazer esse mexe todo, esse preparativo, porque hoje começa a Copa 2026. É isso. E o oferecimento aqui, já sabe, né? Vamos juntos até as 5 horas fazendo a trilha sonora da sua, da nossa Emoção FM, amiga do Vale. Você participa pelo 999-70-90-10.
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0: Emoção FM, a sua amiga do Vale, uma ótima tarde pra você. E a hora? 2:21.
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0: Emoção FM, a sua amiga do Vale, a temperatura 16 graus.
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0: Ótima tarde pra você, sintonizado na Emoção FM, Amiga do Vale. Prazer imenso com você. Vamos junto até 5 horas da tarde, fazendo a trilha sonora

0: essa é a programação Emoção FM, a sua amiga do Vale. Uma ótima tarde pra você. Você vai participando. 999-70-9010. Alô, Janete! Dia Estrela, Janete, assim que eu conseguir, já passo pra você aí, tá bom, minha amiga? Obrigado pela sintonia. Lembrando você que hoje vai rolar a seleção nas ruas. Copa do Mundo na Voz da Torcida. É hoje, hoje à tarde, aí na Gessupiá, em Lajeado. Então tá bom, né? Já tá nos preparativos, tá perto. E aproveita, passa por lá, conversa com a equipe da de promoções aí da Emoção FM. É a seleção das ruas. Copa do Mundo na Voz da Torcida.
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2: Pois, muito bem, senhoras e senhores, vamos acionar nosso garotinho. Tá por lá esperando. Fala, meu garoto!
3: Fala, meu querido, quintou, hoje começa a Copa do Mundo 2026.
2: Isso.
3: E nós viemos pras ruas mais uma vez com a campanha Seleção das Ruas. 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
3: Tá aí então, ó. Hoje a seleção nas ruas é aqui, Claudinho. E eu tô esperando você, ouvinte da Amiga do Vale, pra garantir o teu presentão. Vem aqui participar com a gente. Nossa seleção nas ruas com brindes exclusivos da Emoção FM. Hoje em frente a Gesso Piar, até às 16 horas, Claudinho. Eu vou estar aqui com vocês, viu? É, às 16 eu vou liberar a galera pra assistir o primeiro jogo da Copa do Mundo. Mas
2: isso
3: até
2: aí.
3: Lá, eu espero todos vocês em frente a Gesso Piar, em Lajeado. 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
2: É a Copa do Mundo na voz da torcida da Emoção FM. Um abração, o Alcemar e toda a moçada aí da Gesso Piar. A moçada tá por lá, não aquece legal, passa por lá, já chega buzinando, adesiva seu carro, pega aquele brinde bacana. Seleção das Ruas, a Copa do Mundo na voz da torcida hoje, em frente a Gesso Piar, em Lajeado.
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0: A sua amiga do Vale, uma boa tarde pra você. 15. As três.
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0: Ótima tarde pra você. Já sabe que tá rolando a seleção das ruas em frente a Gessupiá em Lajeado. A Copa do Mundo na voz da torcida. Já passa lá, vai chega buzinando pra pegar um brinde, tirar uma foto com a galera e dar sua opinião, o que você acha da seleção e também do com o que vai rolar aí no jogo inicial de hoje. Também tem jogo às 23 horas hoje. É Costa Rica, é isso, né? Eita, e Coreia? Olha aí, meu Deus do céu. Que muvuca, daqui a pouco a gente passa mais informações pra você na programação Emoção FM, a sua amiga do Vale. É, República Tcheca e Coreia do Sul hoje à noite, às 23 horas. Ei! E tem mais jogo aí às 4 horas da tarde, daqui a pouco a gente já fala aí desse jogo que vai ocorrer hoje à tarde. Daqui a pouco a gente traz mais informações aí da seleção das ruas.
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0: 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Ótica Liz e a temperatura, 16,5 graus.
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0: Ótima tarde pra você. Olha aí, vamos juntos. 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
0: Pois, muito bem, ó, rolando a abertura oficial lá. É isso, agora o pessoal já tá fazendo até aquele bolão pra ver como é que fica. A partir das 4 horas tem México e África do Sul. No grupo A, à noite, às 23 horas, horário de Brasil, Coreia do Sul, e né, e também a África do Sul e Coreia do Sul e Tchexia, cadê o nome do time aqui, senhor? Claudio, você perdeu, aqui ó, vamos lá, agora vamos achar de novo, né? República Tcheca e Coreia do Sul, às 23 horas, jogo pra amanhã, né? Tem Canadá e também aí às 16h e os Estados Unidos e Paraguai às 22h amanhã. E a gente tá na expectativa do sabadão. No sabadão tem aí às 19h Marrocos e Brasil. O que você acha que vai rolar? que você acha que vai rolar, né? A Loba, sim, Shakira, cantou anteriormente na abertura aí da Copa 2026. Ao ficar na expectativa. E tá rolando também Seleção das Ruas, a Copa do Mundo da Voz da Torcida. Daqui a pouco tem mais.

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2: Esse é o clima, senhoras e senhores. Ó, restam aí 40 minutos para o primeiro jogo da Copa 2026. É o clima, tá todo mundo emocionado, é. Fala, meu querido!
3: Todinho, segue hoje aqui em Lajado a nossa Seleção das Ruas. Hoje estamos aqui em frente a Gesso Piá esperando você, claro, ouvinte, amigo da Emoção FM. Corre pra cá, vem participar com a gente, vem garantir o teu presentão, vem dar o teu palpite pra Copa do Mundo que está começando hoje. Eu quero saber de vocês aí, o que vocês acham? Brasil ganha, Brasil não ganha? Qual é o placar pro próximo jogo nesse sábado, hein? Participa comigo aqui. É a Seleção das Ruas da Emoção FM hoje aqui em frente a Gesso Piá, no oferecimento pra Super Atacado, Vaian Toyota, Cressol e claro Gesso Piá, Claudinho.
2: Valeu.
3: Seleção das Ruas.
2: Pois muito bem, eles estão em Lajado na Gesso Piá, sabe onde fica? Passa lá, já chega buzinando, já tira foto com a galera, deixa seu palpite, pode ganhar um brinde bacana. É a Seleção das Ruas, a Copa do Mundo na voz da torcida. 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Esse é o crime, Seleção das Ruas.
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2: Ótima tarde pra você. 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
2: 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Uma ótima tarde pra você e você já sabe, vai participando, vai deixando aqui o seu abraço. Olha, eu vou dizer um negócio pra você, nós estamos bolando negócio aqui, né? Amanhã a gente vai falar. Aquelas ideias, sabe aquelas ideias que você tem assim do nada e diz, isso seria legal.
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0: Brilha Som e Negão aqui na programação, Louco Apaixonado. Na programação Emoção FM, a sua amiga do Vale, uma ótima tarde pra você. A Elaine Haas tá ligadinha aqui na programação Emoção, emoção no coração, coisa boa demais, hein? Abraço. Ó, a Fabiane também ligadinha aqui na programação, uma boa tarde pra você. Rafael participando com a gente, boa tarde. E no campo, quem tá no campo, né? Pessoal aí da África do Sul e também do México, não aquece, porque falta menos aí de 24 minutos para começar o primeiro jogo da Copa FIFA 2026.
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4: Chegando nessa quinta-feira maravilhosa com mais uma edição do Meu Amigo Pet. E se você quer mimar o seu cachorro com petiscos naturais, anote aí três ótimas opções. A couve-flor traz cálcio e fósforo. O pepino é leve, rico em água e pouquíssimo calórico. E a mandioquinha é uma excelente fonte de energia com vitaminas do complexo B. Alimentos fáceis de encontrar que dão um show de nutrição no potinho do seu pet. Inove no cardápio com saúde e veja o seu melhor amigo lamber os beiços.
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0: Emoção FM, a sua amiga do Vale, e a temperatura. Vamos atualizar a temperatura? 16 graus e 2 décimos.
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0: Ótima tarde pra você, ligado na programação Emoção. Boa tarde pra você. 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
2: Ótima tarde para você ligado na programação Emoção FM, a sua amiga do Vale. 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
2: Pois, muito bem, pessoal aí, os amigos pediram. Alô, Beth. É isso, né? Pediram pra curtir apartamento 104. Eita, valeu, abração. Ó, nossos amigos aqui também participando. Anderson Dávila, ligado na Emoção FM, amiga do Vale.
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0: A sua amiga do Vale, uma ótima tarde pra você. 4:20.
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0: bem-estar vai embora e os sintomas começam a aparecer. Pode surgir anemia, distúrbios no sono, dores nas articulações e até mesmo quadros de depressão. O curioso é que ela é produzida por bactérias, mas nós não a absorvemos assim. Para garantir a sua dose de cobalamina, o único caminho seguro é através da comida. Ela depende da acidez do seu estômago e de proteínas específicas para ser bem digerida. Quer saber onde encontrar? O Reino Animal está cheio de fontes excelentes para você. Invista no consumo de fígado, carne vermelha, ovos, além de peixes como salmão e atum. Para os veganos, levedura nutricional e leites vegetais enriquecidos cumprem muito bem o papel. Não ignore os sinais de fadiga que o seu corpo envia na correria do dia. Inclua esses alimentos na sua rotina e recupere o foco, a atenção e a vitalidade. Alimente o seu potencial e viva com muito mais energia e saúde de sobra. O Papo Sério de hoje fica por aqui, mas não perca o próximo. Até lá!
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3: Emoção FM, a sua amiga do Vale, e a temperatura 16 graus. Boa tarde.
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8: 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Pois, muito bem. Olha aí, a Copa começou, né? Primeiro jogo dessa tarde é África do Sul e México. México marcou aí o seu primeiro gol aos 8 minutos e 40 segundos, mais ou menos. É aí, estamos em 20 minutos agora de jogo. México, aí África do Sul, 0. Pois muito bem, dando sequência na programação Emoção.
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0: Emoção FM, a sua amiga do Vale, a temperatura 16 graus.
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0: Ótima tarde pra você, sintonizado na programação Emoção FM, a sua amiga do Vale. Uma ótima tarde, 15 minutos nos separam das 5 horas da tarde aqui na Emoção FM 90.1 e 92,7. 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
0: 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Uma boa tarde, você vai participando pelo 999-70-90-10.
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1: Pra gente fechar os atuais, aqui, Pássaro Livre na programação. Emoção, senhoras e senhores, muito obrigado pela sua audiência. Ligados aqui na programação Emoção, primeiro jogo da Copa 2026. Mais 4 minutos de acréscimo. México aí com 1-0. Pois muito bem, encontro marcado amanhã, bem cedinho aqui na programação Emoção, juntamente com o João Selig. A partir das 5 horas vem Douglas Sena para comandar a programação aqui do Batidão. É isso, do Batidão entre 5 e 7 da noite.
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0: amiga do Vale, a hora 5:01, boa tarde.
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0: Emoção atualizando a temperatura no nosso finzinho de tarde de quinta-feira. 16 graus no vale.
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1: Boa tarde, meu povo! É o nosso batidão da emoção aqui na Amiga do Vale, 90.1 e 92.7, começando com o melhor do bailão. Hoje é quinta-feira, é dia de TBT, meu povo! É dia

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0: 5:20.
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4: Rodeio Regional da 24ª Região Tradicionalista divulga a programação e abre expectativa para a etapa em Lajeado. A programação oficial do 35º Rodeio Regional, que será realizado nos dias 20 e 21 de junho no Parque do Imigrante, em Lajeado. O evento reunirá tradicionalistas de diversos municípios em disputas artísticas que envolvem dança, música, declamação e outras modalidades ligadas à cultura gaúcha. A programação está dividida em três palcos. No palco 1, as apresentações de danças tradicionais iniciam no dia 20 com as categorias pré-mirim e mirim. A partir das 13 horas, no dia 21, a partir das 8:30, entram em cena as categorias Chiru, Veterana, Juvenil e Adulta. O palco 2 será destinado à Chula, no sábado, às 13:30. E as danças gaúchas de salão no domingo, com início às 8 horas. Já o palco 3 receberá as provas de instrumentos e intérprete no sábado, a partir das 8:30, enquanto trova, caos e declamação ocorrem no domingo, também a partir das 8 horas.
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4: Atualizando a temperatura no vale.
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0: E o batidão na emoção vai seguindo por aqui. Deixa eu mandar um alô especial pra Adriane Amorim, que tá ligadinha com a gente. Bom finalzinho de tarde de quinta-feira pra você, minha querida. Obrigado pela companhia. Ela quer ouvir Sétimo Sentido, Te Amo Demais. Vamos tocar assim daqui a pouquinho. Vamos procurar aqui pra você, tá bom? A Loreci Rockenbach também tá participando aqui, desejando excelente fim de tarde. Um beijão pra você, Loreci. Ó, você que tá aí em casa, tá acompanhando a Copa do Mundo? Tá, manda pra mim aqui, eu quero saber, tá bom? Nesse momento o México faz 1-0, né? Tá ganhando de 1-0 sobre a África do Sul, né? Conta pra mim se você tá acompanhando a Copa do Mundo e o ouvido grudado aqui na emoção. Vamos juntos.

0: Anderson. Travesseiro encharcado, é Brilhação tocando na programação da Emoção FM com Rainha Musical. Também teve Asas com Pérola Negra, Te Amo Demais com Sétimo Sentido, foi especial pra Adriane ligadinha conosco. Francamente Amigo com PF no Bailão também tocou aqui na programação do Amigo do Vale. E Meu Pensamento com Corpo e Alma. Deixa eu mandar uma alusão aqui, o Antônio em Pouso Novo ligadinho com a gente, oferecendo música pro amor dele, a Maria Fagundes, em Santa Cruz do Timbó, em Santa Catarina. Quer ouvir Duas Enfermeirinhas com o San Marino? Vai tocar já já, tá bom? Quem mais tá participando por aqui? Deixa eu ver. Oi, boa tarde.
1: Boa tarde.
0: Oi.
1: Tudo bom?
0: Tudo bem,
1: aqui
0: contigo.
1: Aqui é Marguerite com Bairro Bom Pastor.
0: Diga, minha amiga.
1: Quero oferecer uma música pro meu grande amor Dirceu Garcia da Silva de Buritiro, pra vocês da rádio.
0: Tá.
1: E pra todos que estão ouvindo a Rádio Emoção.
0: Tá bom.
1: Uma boa tarde.
0: Obrigado, meu amigo. Um abraço pra você, viu? Vamos tocar sim. Vamos tocar música pra vocês já já aqui no Batidão na Emoção. Enquanto isso, você do outro lado do rádio vai participando com a gente, viu? Ó, você que não tá vendo o jogo da seleção do México contra a África do Sul, o jogo agora está 2-0 para o México, hein?
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0: 18 para 6.
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6: Oi, gente, tudo bem? Uma boa quinta-feira para vocês. O Sinal Verde tá no ar com uma dica simples que pode fazer toda a diferença no conforto e na segurança ao dirigir. Vamos conferir a dica de hoje. Lembrança das aulas de autoescola. O ajuste do banco é o primeiro passo antes de arrancar. Sua coluna deve ficar totalmente apoiada no encosto para evitar dores e desgaste. Ajuste a altura de forma que os braços e pernas fiquem ligeiramente dobrados ao dirigir. Membros muito esticados causam desconforto e aumentam o risco em caso de acidentes. Dirija com postura correta, ganhe mais conforto e garanta o controle total do trânsito.
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0: 16 graus.
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com o melhor do bailão. Hoje, quinta-feira, dia 11 de junho. Manda o seu alô e seu recado pra mim, tá bom? Meu amigo Gilmar tá ligadinho com a gente. Vai ouvir o Chá de Amor daqui a pouquinho, Gilmar. Te prepara aí, tá bom? Glaci Didris também está conosco. Boa tarde, tudo bem? Tudo ótimo e contigo, minha querida. Um abraço pra você, viu? 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Um grande abraço, Ricardo e Graziella. 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Tá chegando na programação da Amiga do Vale, terceira dimensão, Sam Marinho e Rogério Magrão em banda pra vocês, viu? Então, ó, vai pedindo a sua aí, vamos recordar juntos grandes sucessos do bailão e, claro, tocar muito sucesso também no lançamento, música nova. Participa comigo aí. Emoção FM. Essa vai especial pra Marli e pro Dirceu.

0: 6 horas. Boa tarde.
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2: Uma boa tarde para você, meu amigo, minha amiga. Nesta quinta-feira, dia 11 de junho, hoje a igreja celebra a memória de São Barnabé. Barnabé foi um dos grandes missionários no início da igreja, companheiro de Paulo e outros apóstolos. E então, celebrando Barnabé, ele nos inspira também e motiva para a gente viver a nossa missão nos dias de hoje. E Jesus diz assim no Evangelho de Mateus: durante a viagem, anunciem que o reino dos céus está próximo. Curem enfermos, ressuscitem mortos, purifiquem leprosos, expulsem demônios. Vocês receberam de graça, deem de graça. Não levem ouro, nem prata, nem cobre em seus bolsos, nem bolsa para o caminho, nem duas túnicas, nem sandálias, nem bastão, porque o trabalhador tem direito a seu sustento. Entrando numa cidade ou vilarejo, procurem saber se aí existe alguma pessoa que seja digna, e aí se hospedem até partirem. Ao entrar na casa, façam a saudação de paz. Se a casa for digna, venha sobre ela a paz de vocês. E se não for digna, a paz de vocês, que vocês lhe desejaram, voltará para vocês. Embora não fizesse parte do grupo dos 12 apóstolos, Barnabé foi chamado apóstolo, assim como Paulo. Interessante recordar que foi exatamente Barnabé o primeiro a acolher Paulo em Jerusalém após a conversão na estrada de Damasco e o tempo que passou naquela cidade. Todos os demais seguidores de Cristo estavam receosos e duvidavam da conversão daquele que até então perseguia os cristãos. Mas Barnabé não teve medo ou preconceito, acolhendo-o e inserindo-o na comunidade. Pouco sabemos sobre este apóstolo judeu, natural da ilha de Chipre e chamado José, que vendeu seus terrenos e colocou o dinheiro à disposição da comunidade, como nos relata os Atos dos Apóstolos. Barnabé encontra-se entre as pessoas mais influentes da igreja nascente, sendo por isso considerado apóstolo. Não é mencionado nos evangelhos, mas provavelmente fazia parte dos 72 discípulos enviados pelo Mestre para anunciar o reino. Ave Maria, cheia de graça, o Senhor é convosco. Bendita sois vós entre as mulheres, e bendito é o fruto do vosso ventre, Jesus. Santa Maria, Mãe de Deus, rogai por nós, pecadores, agora e na hora de nossa morte. Amém. Que o bondoso Deus te abençoe, te proteja e sempre te guarde, com saúde, paz, serenidade, fé, esperança. Ele que é Pai, Filho e Espírito Santo. Amém. Uma boa noite para você, meu amigo e minha amiga.
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0: Atualizando a temperatura, 15 graus, 8 décimos. 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

0: Vasco. Obrigado, gente.
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2: 6:26, já volto, hein?
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2: Atualizando a temperatura no vale, no nosso finzinho de tarde. 15 graus, 8 décimos.
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nosso batidão na emoção, gente. Que coisa boa. Já conta pra mim aí, como é que tá o clima da Copa do Mundo aí na tua casa? É, você tá na torcida pela seleção brasileira? Como é que tá os ânimos de vocês aí? Vocês viram aí o jogo do México e da África do Sul? México ganhando de 2-0. Esse jogo, África do Sul, com dois jogadores expulsos já no primeiro jogo da Copa. Esperamos grandes emoções pela frente. É só o primeiro, gente. Tem muita Copa do Mundo pra rolar ainda. E sabadão tem jogo do Brasil, né? E atenção, fica ligado, tá? E vai ter vídeo. Já teve aí hoje à tarde a seleção das luzes. Estivemos aí na GSUPIA, enajado. E vai sair já o vídeo pra vocês, tá bom? Fica ligado nas redes sociais da Emoção FM. Lembrando, amanhã divulgaremos os ganhadores da promoção Emoção de Te Amar, hein? Atenção, atenção. Você fica ligado aqui no Amigo do Vale. Quem sabe não foi você, hein? É, presta atenção. 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Amada que mora longe, vai tocar.

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1: Caneta e papel na mão, tá chegando os números da sorte aqui na Emoção. Vamos lá, gente. Quinto prêmio, meu povo, quinto prêmio, 4.249, 4249. Quarto prêmio, 4.335, 4335. Terceiro prêmio, 8.521, 8521. Segundo prêmio, 8.400, 8400. E o primeiro prêmio, 1.870, 1870. Vou repetir. Quinto prêmio, 4.249. Quarto prêmio, 4.335. Terceiro prêmio, 8.521. Segundo prêmio, 8.400. E o primeiro prêmio, 1870.
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1: Emoção, atualizando a temperatura nos vales. 15 graus, 8 décimos.
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0: aproximam das 7 horas da noite, gente. Infelizmente, nosso Batidão na Emoção está chegando ao fim. Estamos na reta final do programa. Mas amanhã eu estou de volta. Amanhã é sextou. Amanhã nós botemos fogo na caixa d'água, porque amanhã, gente, amanhã é dia do gole.
1: E o gole? Que hora que dá de tomar?
0: Sim, amanhã é dia do gole, gente. Ó, já vou adiantar você, nesse sabadão, nós estaremos com seleção das ruas no Praça Supermercado, em Super e Atacado, aí em Lajeado, bairro Convento, hein? Então você de Convento, toda a região de Lajeado, nesse sabadão à tarde estaremos aí no Praça. Eu vou estar com vocês também lá, Maninho vai estar junto comigo, então você vai lá participar com a gente da nossa ação Seleção das Ruas, tá bom? Pra fechar o batidão de hoje, claro que tem que ter Rainha Musical no TBT também. Quero te encontrar, Pétalas de Prata, Minha Rainha e Eterno, e muito mais sucesso aqui na Amiga do Vale. Forte abraço, turma, até mais, valeu!

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1: 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As notícias do governo federal que movimentaram o país no dia de hoje.
2: Olá, boa noite.
0: Boa noite para você que nos acompanha em todo o país.
2: Quinta-feira, 11 de junho de 2026.
0: Vamos ao destaque do dia: habitação.
2: Mais de 100 mil famílias terão posse de imóveis em periferias de 31 cidades.
0: Novo PAC vai investir 138 milhões de reais para que as prefeituras transfiram a titularidade dos imóveis.
2: Presidente Lula destaca que imóveis públicos ociosos também serão destinados a moradias e outras políticas.
3: A minha ideia era fazer uma prateleira de terra disponível para que a gente não precisasse ter invasão.
0: E ainda, queda no desmatamento.
2: Na Amazônia, a redução foi de 61% em maio desse ano, comparado a maio do ano passado.
0: E no Cerrado, a queda foi de 12%. O presidente disse que apresentará os dados aos Estados Unidos para reverter tarifas contra o Brasil.
2: E nós vamos falar também do Exame Nacional do Ensino Médio.
0: Inscrições terminam amanhã e o presidente do INEP, Manuel Palacios, conversa conosco sobre o que você precisa fazer para não perder a chance de fazer a prova.
2: Na apresentação da Voz do Brasil, Mariana Jungmann e Luciano Seixas.
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2: Mais de 100 mil famílias de 31 municípios serão beneficiadas por contratos de regularização fundiária.
0: Os documentos foram assinados hoje em cerimônia no Palácio do Planalto com a presença do presidente Lula.
2: Uma parceria com o programa Imóvel da Gente, que destina imóveis sem uso ou ociosos para atender necessidades da população, como saúde, educação e moradia.
4: Com a assinatura dos novos contratos nesta quinta-feira, mais de 100 mil famílias em 31 municípios serão beneficiadas com a posse definitiva do imóvel onde vivem. A iniciativa faz parte do programa Periferia Viva e prevê investimentos de 138 milhões de reais do novo PAC para que as prefeituras transfiram as titularidades dos imóveis. De acordo com o ministro das Cidades, Vladimir Lima, é o primeiro passo para dar dignidade a esses brasileiros.
5: Além da gente levar a regularização fundiária, a gente leva a urbanização de assentamentos precários, a gente leva água, drenagem, esgoto, melhoria habitacional, de forma a impactar positivamente vidas.
4: Os novos contratos somam-se a outros 14 em execução. O programa Periferia Viva é uma das ferramentas de democratização e destinação social do patrimônio da União e funciona em parceria com o programa Imóvel da Gente. A ideia é direcionar imóveis sem uso ou ociosos para políticas públicas, como afirmou o presidente Lula.
3: Não é preciso a gente ficar esperando que o movimento ocupe uma terra para a gente distribuir essa terra. A minha ideia era fazer uma prateleira de terras disponíveis, de terras ociosas, para que a gente não precisasse ter invasão, que a gente invadisse o movimento e entregasse para eles.
4: Desde 2023, o Imóvel da Gente destinou mais de 1.900 áreas e imóveis federais para atender necessidades da população, superando em quase 20% a meta estabelecida até o fim de 2026. A estimativa, segundo a ministra Esther Dueck, da Gestão e da Inovação em Serviços Públicos, é que as ações de moradia, titulação fundiária e instalação de equipamentos públicos beneficiem cerca de 400 mil famílias.
6: O patrimônio da União deixou de ser um conjunto de imóveis para se tornar, mais uma vez, um instrumento de justiça social, de desenvolvimento territorial e de fortalecimento de políticas públicas. A gente já está chegando hoje, com as entregas de hoje, a quase 1.900 imóveis, com a possibilidade de beneficiar 400 mil famílias.
4: Ao todo, as áreas destinadas somam mais de 18.500 quilômetros quadrados, cerca de 3 vezes o tamanho do Distrito Federal. Reportagem Gabriela Noronha.
0: O desmatamento na Amazônia legal teve redução de 61,4% em maio deste ano em relação ao mesmo mês de 2025.
2: É a maior queda percentual já registrada na região.
0: O mês também registrou queda de 12% no desmatamento no Cerrado.
2: Durante a apresentação dos dados hoje, o presidente Lula destacou que eles serão usados para reverter as sobretaxas impostas pelos Estados Unidos ao Brasil.
7: Os dados são do Sistema de Detecção de Desmatamentos em Tempo Real, DETER, feito pelo Instituto Nacional de Pesquisas Espaciais, o INPE, e mostram que foi registrada uma queda expressiva no desmatamento na Amazônia e no Cerrado brasileiro. Na Amazônia, em maio deste ano, a redução foi de 61% na comparação com o mesmo mês do ano passado. Em relação a maio de 2024, a queda foi de 26%. O ministro do Meio Ambiente, João Paulo Capobianco, destacou essa redução significativa.
8: Monitoramos isso dia a dia, o IBAMA indo a campo, fazendo os embargos remotos, o ICMBio indo a campo, impedindo o desmatamento em unidades de conservação federais e também agindo em terras indígenas e assentamentos, conseguimos esse feito fundamental.
7: Também foi registrada queda dos números de desmatamento no Cerrado em maio. A redução foi de 12% em relação ao mesmo mês do ano passado. Já na comparação com 2024, a queda foi de 25%. A ministra da Ciência, Tecnologia e Inovação, Luciana Santos, apontou que os dados são históricos e demonstram um compromisso do país com a ciência.
9: Essa divulgação dos dados é importante, unidade de pesquisa do nosso ministério, que é o Instituto Nacional de Pesquisas Espaciais. É reconhecida internacionalmente, faz valer aqui a sua diretriz, que é exatamente colocar a ciência a serviço dos grandes desafios nacionais, como o combate ao desmatamento e a proteção dos nossos biomas.
7: O presidente Lula, que acompanhou a divulgação dos dados, voltou a afirmar que o combate ao desmatamento é uma prioridade do governo brasileiro e que os avanços precisam ser reconhecidos pelos Estados Unidos, que alegam questões ambientais entre as justificativas para impor maiores tarifas comerciais.
10: Isso é importante porque nós vamos ter que pegar esses dados, mandar para o cidadão do comércio dos Estados Unidos, que coloca a questão do desmatamento como justificativa para punir o Brasil com uma taxação maior, e vamos comparar o que acontece no Brasil com o que acontece nos Estados Unidos. Eles não sabem o trabalho que nós fazemos para fazer com que o desmatamento chegue a desmatamento zero até 2030.
7: Para o Ministério do Meio Ambiente e Mudança do Clima, a queda no desmatamento é resultado de um trabalho amplo que passa pela intensificação de ações de fiscalização, aumento de investimentos no setor ambiental e pelo trabalho do governo federal na fiscalização das normas de acesso ao crédito rural. Reportagem, Márcia Fernandes.
0: O Enem, Exame Nacional do Ensino Médio, é a última etapa do ensino básico no Brasil.
2: É ele que abre a porta de entrada para o ensino superior e seleciona os estudantes para as vagas nas universidades públicas e privadas e nos institutos federais.
0: No caso dos estudantes do PEDMEI, a participação no Enem garante também uma bolsa adicional de R$200.
2: As inscrições acabam amanhã e hoje nós conversamos com Manuel Palacios, presidente do INEP, o instituto responsável pela execução do exame. Boa noite, presidente, bem-vindo.
11: Boa noite, é um prazer estar aqui com vocês. Boa noite para todos que nos acompanham.
2: Presidente, as inscrições foram prorrogadas até amanhã. Até que horas os estudantes podem fazer a inscrição e há previsão de nova prorrogação no prazo?
11: Não, não, essa já foi a prorrogação possível. Às 23:59, ou seja, até a meia-noite de amanhã, todos podem fazer as suas inscrições na plataforma do INEP, enem.inep.gov.br/participantes.
0: Agora, esse ano a gente teve a inscrição pré-preenchida para os estudantes de escolas públicas, né, presidente? E eu tenho aqui uma pergunta da Raquel Santos, de Alagoas. Ela tem uma dúvida exatamente sobre isso. Vamos ouvir.
12: Meu nome é Raquel Ueta dos Santos, sou aluna da Escola Pública Maria Elias de Albuquerque Tavares, na cidade de Junqueiro, no estado de Alagoas. E minha inscrição para o Enem já está pré-preenchida. Mesmo assim, eu devo fazer a inscrição? E como eu faço isso?
11: Olha, esse ano nós tivemos a inscrição automática de todos aqueles que estão concluindo o terceiro ano do ensino médio na rede pública em todos os estados brasileiros. Essa inscrição automática, ela significa que estão todos devidamente registrados para fazer o Enem lá em novembro. Mas é preciso entrar na plataforma do INEP, entrar na página do participante para, primeiro, dizer qual é a língua estrangeira que vai fazer prova no final do ano, escolher entre inglês e espanhol. Também dizer se tem necessidade de algum tipo de atendimento especializado. É também na página do participante, na hora do preenchimento dos formulários, que essa solicitação é feita. E há um questionário do candidato, do participante, que deve ser respondido. Nos casos daqueles estudantes que querem fazer prova em outro município que não aquele em que estudam, também podem solicitar nesse momento a sua transferência para um outro município. Enfim, mesmo já inscrito automaticamente, é fundamental entrar na página do participante para realizar essas ações. Escolher a língua, dizer se precisa de algum atendimento especializado em especial. Isso é para todo mundo, e responder o questionário de estudante.
0: Sem isso não está inscrito, né?
11: Sem isso, a inscrição fica ainda pendente de seleção da língua e não estará concluída, efetivamente não estará concluída.
2: O mesmo vale para os estudantes do pé de meia, né? Eles precisam concluir a inscrição, né?
11: O pé de meia está na mesma situação. Eles estão todos inscritos automaticamente, mas precisam entrar na plataforma para realizar essas ações.
0: Agora, presidente, e o pagamento da inscrição para esses estudantes de escolas públicas, do pé de meia, principalmente, eles ficam automaticamente isentos? Não, né? O prazo para pedir isenção de pagamento já foi concluído, também foi prorrogado. Como é que fica nesses casos?
11: Todos os concluintes de rede pública estão isentos. E como a inscrição foi feita automaticamente, eles não vão precisar pagar a taxa, mesmo que não tenham pedido a isenção no tempo certo. A decisão de fazer a inscrição automaticamente isentou os concluintes. Os estados brasileiros informam quais são os estudantes que estão concluindo o ensino médio, e com base nesses dados nós fizemos a inscrição automática e isentamos a todos eles, especialmente os que estão inscritos no pé de meia também estão isentos.
2: E aí o pagamento para quem precisa fazer vai até que dia?
11: Até dia 17 de junho, aqueles que precisam pagar, ou porque não foram isentos, ou porque não estão previstos mesmo nas categorias de isenção, eles precisam até dia 17 pagar o boleto. O sistema emite o boleto, vai no banco e paga a taxa de inscrição de R$85.
0: Bom, então vamos lá. Precisa, mesmo quem já está com inscrição pré-preenchida, precisa entrar na página do participante, concluir a sua inscrição, fazer essas seleções que o senhor mencionou. Essas pessoas que são de escolas públicas e pé de meia estão isentas, e quem não está isento precisa pagar a taxa de inscrição até a semana que vem.
11: Perfeitamente, é exatamente isso que precisa fazer para assegurar a sua participação no Enem dia 8 e dia 15 de novembro, como está previsto.
0: Então, antes de concluir, presidente, a gente tem também uma pergunta, mas agora não é temática inscrição, já é temática prova. Vamos ouvir.
13: Olá, meu nome é Manu Azevedo, tenho 17 anos e eu estudo em escola pública, mas precisamente no Instituto Federal Goiano, Campus Cristalino, em Cristalina, Goiás. E minha dúvida é sobre a redação do Enem. Quais são os erros mais comuns que fazem os estudantes perderem pontos? E o que podemos fazer para evitá-los durante a prova?
11: Olha, eu recomendo muito que você entre lá no site do INEP, na página do participante, para consultar o manual da redação. Todo ano, o INEP publica um manual com orientações para aquele que vai participar do exame, para justamente informar como é que é avaliada a redação, para que tenha uma noção clara do que é esperado. Mas eu posso dizer para você que uma das principais preocupações que tem crescido nos últimos tempos é a de que a redação não seja feita com base em argumentos pré-elaborados, que servem para qualquer situação, porque eles acabam fazendo com que o argumento desenvolvido pelo estudante, pelo participante no Enem, fique frágil, fique sem relação com o tema proposto. Então, aquelas frases feitas, aquilo que muitas vezes o estudante mais desavisado prepara para colocar na prova, não funciona. Então, pense no tema e escreva de forma bem vinculada ao assunto que está sendo solicitado na prova.
2: Muito bem, nós conversamos com Manuel Palacios, presidente do INEP, o Instituto Nacional de Estudos e Pesquisas Educacionais, Anísio Teixeira. Muito obrigado por sua entrevista, a Voz do Brasil.
11: Eu que agradeço, estou sempre à disposição.
0: Todos os anos, mais de 80 mil pessoas desaparecem no Brasil e 40% delas não retornam para casa.
2: Por isso, o governo do Brasil está fortalecendo a Política Nacional de Busca de Pessoas Desaparecidas.
0: 3 novas ações foram elaboradas para aumentar a resposta aos casos de desaparecimentos.
14: Num piscar de olhos, em qualquer lugar, alguém simplesmente pode desaparecer, deixando para trás um grande vazio. O país registrou 84.760 casos de desaparecimento de pessoas em 2025, um aumento de 4% em relação a 2024. Ivanise Esperidião perdeu a filha aos 13 anos e há 3 décadas a dor ainda persiste.
15: São 30 anos de busca por respostas, de busca por melhorias no sistema de identificação e localização de pessoas desaparecidas.
14: E o que antes era uma jornada solitária ganhou força com a Política Nacional de Busca de Pessoas Desaparecidas. O governo federal, sociedade civil e organismos internacionais discutem a melhoria da integração, da atuação em rede, de cooperação entre as instituições para a busca dos desaparecidos. 3 publicações vão contribuir para o fortalecimento de ações conjuntas entre as instituições. Os materiais são para orientar, capacitar e servir de referência para a localização de pessoas desaparecidas em todo o país, como explica o diretor do Sistema Único de Segurança Pública, João Nogueira Júnior.
16: A cartilha, atuação da Polícia Militar e Guarda Municipal da busca de pessoas desaparecidas, o guia de orientações às autoridades centrais e estaduais e o diagnóstico da gestão de pessoas falecidas com identidade desconhecida. Nosso objetivo é fortalecer a capacidade institucional dos entes federativos e estimular a atuação articulada entre todos os atores envolvidos.
14: Dados da Secretaria Nacional de Segurança Pública apontam que no Brasil, 60% dos desaparecidos são encontrados. Reportagem Cleide Lopes.
2: Violência contra a mulher pode se esconder atrás de uma tela de computador ou celular.
0: Ofensas virtuais, ataques de ódio, perseguição e exposição da nudez são casos vividos por muitas mulheres no ambiente digital.
2: O governo federal editou medidas voltadas às plataformas para que elas tenham mais agilidade e rigidez nesses casos.
17: Uma em cada 10 brasileiras com 16 anos ou mais sofreu violência digital no último ano, segundo dados levantados pelo Data Senado, Instituto de Pesquisa do Senado Federal. São quase 9 milhões de vítimas de crimes como perseguição, o chamado stalking, ataques de ódio online e exposição não consentida de imagens íntimas. Em muitos casos, o agressor é parceiro, ex-parceiro ou alguém do convívio da vítima. Rose Leonel faz parte dessas estatísticas. Ela teve fotos íntimas divulgadas na internet, sofreu linchamento moral e chegou a perder o emprego. Hoje é uma ativista.
18: Eu falei, assim que eu puder, que sair a condenação do meu ex, eu vou criar uma ONG para ajudar essas mulheres. E foi o que eu fiz. Nós criamos a ONG Marias da Internet e de lá para cá nós temos trabalhado atendendo vítimas em todo o Brasil e fora do Brasil também.
17: No mês passado, foi assinado um decreto com normas para as plataformas digitais. Segundo o texto, as empresas devem atuar rapidamente nesses casos, principalmente de exposição não consentida de imagens íntimas, com prazo de até 2 horas para a retirada do material. E também terão que reforçar o combate aos ataques de ódio. Outra mudança é que as plataformas precisam ter um canal específico e de fácil acesso para denúncias e informar os usuários sobre o Ligue 180, Central de Atendimento à Mulher. Janara Kalini, chefe da Assessoria Especial de Comunicação do Ministério das Mulheres, fala sobre a importância de atuar junto às plataformas.
19: Fazer com que as plataformas sejam mais rápidas e proativas em retirar esse conteúdo, em banir perfis ofensivos, isso é muito mais eficiente para manter um ambiente de paz para as mulheres.
17: No caso das plataformas que vendem anúncios na internet, elas terão que guardar informações sobre quem pagou por aquela publicidade. O objetivo objetivo é identificar os responsáveis caso aquele conteúdo cause prejuízos ou seja usado para cometer crimes. A fiscalização das plataformas digitais vai ficar a cargo da Agência Nacional de Proteção de Dados. Reportagem Luciana Colares de Holanda.
0: Amanhã, os cidadãos de Belém, no Pará, terão uma ótima oportunidade de renegociar dívidas pelo programa Desenrola.
2: É que a cidade vai receber o Governo do Brasil na Rua, iniciativa que leva serviços do governo federal para as capitais em parceria com o governo do estado e prefeitura.
0: Com isso, quem quiser vai poder ter ajuda para fazer a renegociação pelo Desenrola.
20: O Governo do Brasil na Rua chega ao Parque da Cidade em Belém, no Pará, nesta sexta-feira, 12 de junho. A capital é a 22ª cidade do país a receber o programa do governo federal, com o apoio do governo do estado e da prefeitura municipal. O projeto aproxima serviços públicos essenciais da população. Entre os mais procurados está o novo Desenrola Brasil, para renegociação de dívidas. A coordenadora de participação social e diversidade do Ministério da Fazenda, Ana Sobral, explica que a medida é importante, principalmente para ajudar as famílias que precisam de orientação para acessar o programa.
21: Muitas pessoas ainda têm dúvidas sobre como acessar o programa, verificar as condições de renegociação ou entender quanto realmente podem pagar para quitar suas dívidas. Nós orientamos sobre como acessar o Desenrola pelos aplicativos dos bancos, fazemos simulação utilizando a calculadora do programa e ajudamos as pessoas a compreenderem melhor as opções disponíveis para negociação.
20: Estandes da Caixa Econômica Federal e do Banco do Brasil estarão no local para auxiliar a população na adesão ao programa. Segundo Ana Sobral, isso é importante para que as pessoas tomem conhecimento do valor da dívida e consigam as melhores condições possíveis.
21: E quando a dívida é com o Banco do Brasil ou com a Caixa, nós fazemos um encaminhamento para os estandes desses bancos, onde a negociação pode ser realizada na hora. Uma dúvida muito comum é quando a pessoa não sabe exatamente o valor atualizado da dívida. Nesses casos, nós utilizamos a calculadora do Desenrola para fazer uma estimativa do valor que poderá ser pago após a negociação.
20: A programação será no portão 9 do Parque da Cidade, das 9 horas da manhã às 5 horas da tarde desta sexta-feira. O acesso é pela Avenida Senador Lemos. Além do Desenrola Brasil, outros serviços serão ofertados, como perícias do INSS sem agendamento prévio, pé de meia e reforma Casa Brasil. Reportagem Joxan Natividade.
2: Mais 300 pessoas aprovadas no último concurso público nacional unificado, CPNU2, foram nomeadas.
0: A portaria do Ministério da Gestão e da Inovação em Serviços Públicos prevê a nomeação dos analistas técnicos executivos e a formação de cadastro de reserva do Ministério.
22: Foi autorizada a nomeação de 300 aprovados na segunda edição do Concurso Público Nacional Unificado, o CPNU2, e também a formação de cadastro de reserva do quadro de pessoal do Ministério da Gestão e da Inovação. As 300 vagas, todas de nível superior, são para aprovados na segunda edição do Concurso Público Nacional Unificado, o CPNU2, e também a formação de cadastro de reserva do quadro de pessoal do Ministério da Gestão

0: Documentação, prazos e entrada em exercício podem ser acessadas no portal do servidor e na página oficial do Concurso Público Nacional Unificado, que é gov.br/gestão/concurso-nacional. Daniele Popov para a Voz do Brasil.
1: A agricultura brasileira deve registrar mais uma safra recorde.
2: A Companhia Nacional de Abastecimento prevê que serão colhidas 358 milhões e 600 mil toneladas de grãos. Aumento de 1,8% em relação ao ciclo anterior.
1: O levantamento indica crescimento nas culturas de soja, milho e café na safra 2025-2026.
2: Já o Instituto Brasileiro de Geografia e Estatística trabalha com uma estimativa de 358 milhões e 400 mil toneladas, em crescimento de 1,2%.
1: O IBGE mede a safra de janeiro a dezembro e a Conab adota ano safra, que geralmente vai de setembro de um ano a agosto do ano seguinte. Uma realização da Secretaria de Comunicação Social da Presidência da República.
2: Com produção da empresa Brasil de Comunicação.
1: Fique agora com as notícias do Poder Judiciário e do Congresso Nacional. Boa noite.
2: Boa noite para você e até amanhã.
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5: STF julga recursos sobre responsabilidade de redes sociais.
6: STJ mantém indenização à família que pagou por tratamento após descumprimento de ordem judicial pelo Estado.
5: Senado Federal inspeciona códigos-fonte dos sistemas eleitorais.
6: Boa noite, eu sou Marcela Luiza.
5: E eu sou Walter Lima.
6: O plenário do Supremo Tribunal Federal votou na sessão plenária desta quinta-feira pelo aprimoramento da decisão que definiu parâmetros para a responsabilização das plataformas digitais por conteúdos publicados por terceiros.
5: Os ministros analisaram recursos contra a decisão que alterou a aplicação do artigo 19 do Marco Civil da Internet. A questão envolve a tese fixada pelo STF, que alterou o regime de responsabilização das empresas provedoras de aplicações de internet.
6: Pela regra anterior, as plataformas só respondiam civilmente por danos gerados por terceiros se descumprissem ordem judicial específica de retirada. Pelos novos critérios, as plataformas podem ser responsabilizadas se não atuarem imediatamente para retirar publicações que envolvam crimes graves, como terrorismo, racismo, homofobia, tentativa de golpe de Estado, instigação ao suicídio ou mutilação, além de crimes contra mulheres e crianças.
5: Na sessão de hoje, o relator de parte dos recursos apresentados ao Supremo Ministro Dias Toffoli propôs que esse entendimento tenha efeitos apenas para o futuro, a partir da publicação da ata do julgamento em 27 de junho de 2025. Com isso, a nova interpretação não alcançaria fatos antigos que ainda não haviam sido levados ao judiciário.
6: Quando o poder público não cumpre ordem judicial para garantir tratamento de saúde, a obrigação de custear o atendimento pode ser convertida em indenização.
5: O entendimento é do STJ. Fátima Uchoa.
7: Uma mulher entrou na justiça para garantir a internação compulsória do filho com vários problemas de saúde. Segundo ela, não havia vaga adequada para o tratamento no estado onde a família morava, então pagou a internação na capital paulista. Como o estado não cumpriu a ordem judicial para custeá-la, a mulher pediu que a obrigação fosse convertida em indenização pelos gastos. O ente público foi condenado a pagar pouco mais de R$20 mil e a segunda turma do STJ manteve a determinação. Para a relatora ministra Maria Tereza de Assis Moura, não houve decisão fora do pedido da ação e, como a ordem judicial não foi cumprida, a indenização foi uma adaptação à realidade do caso, o que é permitido por lei.
6: Semana da Conciliação Trabalhista 2026 atendeu mais de 500 mil de pessoas.
5: Os valores movimentados superam os 2 bilhões de reais. Marla Lacerda.
8: Os números são recordes. Na 10ª edição do mutirão, que aconteceu de 25 a 29 de maio, foram realizadas mais de 97 mil audiências de conciliação em todo o país. Foram fechados mais de 30 mil acordos. No TST,

0: mais de 100 mil reais foram arrecadados em processos encerrados. A ideia da campanha é incentivar os acordos e reduzir o volume de ações e o tempo de espera dos trabalhadores para resolver pendências na justiça. Um ganho que vai além de resultados financeiros. O fim de uma disputa é um alívio tanto para a empresa quanto para o trabalhador.
1: Senado Federal inspeciona códigos-fonte dos sistemas eleitorais.
2: Os códigos foram abertos para inspeção em outubro do ano passado. Fábio Ruas.
3: O representante do Senado foi recebido pela equipe da Secretaria de Tecnologia da Informação do TSE. Ele viu uma urna desmontada e analisou a programação dos códigos-fonte. O Senado é a segunda instituição a fazer a inspeção. A primeira foi o Partido União Brasil, que foi ao TSE em maio. Os códigos-fonte são o conjunto de instruções que orientam o funcionamento da urna e dos sistemas eleitorais. A inspeção pode ser feita até setembro, quando será realizada a cerimônia de assinatura digital e lacração dos sistemas eleitorais. A Confederação Nacional do Comércio tem inspeção agendada para a próxima segunda-feira, dia 15 de junho.
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1: Uma boa noite.
2: E até amanhã.
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1: Eu sou Paula Groba.
2: E eu sou Ricardo Nakaoka.
1: E estes são os destaques de hoje do Jornal do Senado, que começa agora.
2: Renegociação de dívidas rurais. Linha de crédito vai atender produtores com perdas de safra entre 2019 e 2025.
1: Brasileira que inventou caneta detectora de câncer defende tecnologia no SUS.
2: Ensino domiciliar recebe apoio em debate no Senado.
1: Boa noite.
2: Boa noite.
1: Em uma tentativa de dar fôlego a produtores rurais afetados por crises climáticas e oscilações do mercado internacional, o Senado aprovou um projeto que cria mecanismos para a renegociação de dívidas no campo. A proposta autoriza o uso de recursos do fundo do pré-sal e de outras fontes para financiar novas linhas de crédito destinadas a agricultores que acumularam prejuízos nos últimos anos.
2: O texto, aprovado com alterações, segue agora para nova análise da Câmara dos Deputados. Repórter Alexandre Campos.
3: Pelo texto, poderão ser beneficiários da linha de crédito especial os produtores rurais, associações e consórcios que no período entre 2019 e 2025 tenham registrado em duas ou mais safras perdas de no mínimo 30% da renda bruta agropecuária comprovadas por laudo técnico. Ex-ministra da Agricultura, a senadora Tereza Cristina, do PP de Mato Grosso do Sul, afirmou que a renegociação é essencial para o setor agrícola, que enfrenta um cenário de dificuldade motivado por diversos fatores.
4: Nós temos as commodities em baixa, nós temos os juros em alta, nós plantamos uma safra com o dólar a 6 e estamos colhendo com o dólar a 5. Isso é mortal para os preços dos agricultores, fora o problema que o Rio Grande do Sul teve climático e outros estados brasileiros.
3: O texto ainda permite a concessão de desconto para liquidação até o final de 2027 de dívidas de mini, pequenos e médios produtores rurais referentes à operação de crédito contratadas até 31 de dezembro de 2018 e a renegociação de dívidas de produtores de municípios nas áreas de atuação da SUDENE e da SUDAM.
1: E a regularização de áreas rurais embargadas por questões ambientais poderá se tornar mais ágil no país.
2: A Comissão de Agricultura aprovou por unanimidade um projeto que altera o Código Florestal e permite a celebração de acordos entre produtores rurais e órgãos de fiscalização para facilitar a recuperação e a regularização dessas propriedades. Repórter Marcela Cunha.
5: O projeto do senador Sérgio Petecão, do PSD do Acre, prevê que o produtor poderá buscar a regularização da área rural junto ao órgão ambiental. Esse processo será feito por meio de um termo de compromisso, com obrigações para interromper a irregularidade, reparar o dano e regularizar a área. E não vale para atividades como garimpo ilegal, grilagem e infrações em terras indígenas ou unidades de conservação. O relator, senador Zequinha Marinho, do Podemos do Pará, defende que o embargo, criado para interromper danos ambientais, não vire uma punição sem prazo definido.
6: Lá no meu estado, o estado do Pará, o que tem de gente que já cumpriu tudo, mas continua embargado, alguma coisa assustadora. A gente precisa regularizar isso para que a economia rural não venha quebrar, como está acontecendo em função desses embargos.
5: Entre as mudanças feitas pelo relator está um cronograma para análise de embargos que já estão em vigor, priorizando os mais antigos. Durante a discussão, senadores defenderam que o embargo fique limitado à área onde ocorreu a infração, sem comprometer toda a propriedade ou outras áreas vinculadas ao produtor.
1: A possibilidade de pais assumirem integralmente a educação dos filhos dentro de casa voltou ao centro do debate no Senado.
2: Defensores do chamado ensino domiciliar ou homeschooling afirmam que a modalidade amplia a liberdade das famílias e pode oferecer uma formação mais personalizada para crianças e adolescentes. Os detalhes com Márcio Maturana.
7: O presidente da Associação Nacional de Educação Domiciliar, Carlos Vinícius Reis, defendeu o chamado homeschooling com argumentos religiosos.
8: Quando Deus estabeleceu de maneira ainda mais clara que os pais deveriam educar os seus filhos, transmitir para eles a sua fé, seus valores, a sua moral, a sua concepção. E isso nenhum Estado, nenhum regime, nenhuma Constituição poderia atentar contra.
7: O senador Eduardo Girão, do Novo do Ceará, foi o requerente da audiência e presidiu a reunião. Ele revelou que já foi feito um pedido de urgência para o projeto ser votado no plenário do Senado. Senado e disse que no Brasil o ensino domiciliar vem sendo prejudicado pela justiça.
9: Nós temos a presença de pais aqui que foram ameaçados, né? Inclusive com determinação de um juiz, com todo respeito a quem pensa diferente, para mim um militante.
7: A família citada por Girão participou da reunião e a experiência da condenação dos pais foi relatada pela filha Alicia Denardi, de 11 anos.
10: Meus pais foram condenados a 50 dias de detenção em regime semiaberto e esse é o único modo da gente conseguir continuar junto sem eles terem de dormir durante 50 dias com bandidos.
7: A presidente da Comissão de Direitos Humanos, Damaris Alves, do Republicanos do Distrito Federal, disse que o ensino domiciliar é uma tendência mundial.
11: O Brasil quer sentar no mundo inteiro com as nações ricas. As nações ricas têm o ensino domiciliar. Por que que a gente ainda, com relação a esse tema, quer ficar na idade das trevas, na idade primitiva?
7: A Comissão de Educação, onde o projeto está sendo analisado, já fez 3 audiências públicas sobre homeschooling. A maior parte dos debatedores considerou a medida equivocada por fazer uma contraposição entre família e escola, quando as duas são necessárias. O ensino domiciliar foi associado à falta de socialização, ao risco de violência no ambiente doméstico, à desvalorização dos professores e à desconsideração das crianças com deficiência.
1: E uma tecnologia brasileira capaz de identificar células cancerígenas em tempo real durante cirurgias foi destaque em audiência pública na Comissão de Assuntos Sociais.
2: A chamada caneta que detecta o câncer, desenvolvida por uma cientista brasileira, foi apresentada como uma inovação com potencial e parlamentares defenderam a incorporação da tecnologia ao Sistema Único de Saúde. Repórter Marcela Diniz.
12: A Maspec Pen é uma caneta que identifica em mais ou menos 10 segundos células cancerígenas. Testada em cerca de 450 cirurgias para a retirada de 12 tipos de tumores, a tecnologia permitiu uma operação precisa, sem retirada de mais tecido do que o necessário, o que reduziu o tempo de recuperação dos pacientes, a necessidade de novas operações e também de quimio e radioterapias complementares. A invenção é da cientista brasileira Lívia Schiavinato Eberlin, formada pela Unicamp e que atua hoje na Baylor College of Medicine, em Houston, no estado americano do Texas. No Brasil, o Hospital Albert Einstein é o primeiro fora dos Estados Unidos a conduzir testes clínicos em pacientes com cânceres de pulmão e tireoide. Em audiência no Senado, Lívia Eberlin defendeu a incorporação da tecnologia ao Sistema Único de Saúde.
13: Todos os dias a gente recebe uma mensagem perguntando: Lívia, quando que estará disponível no SUS? E essa é a realidade que a gente precisa mudar, né? O acesso à tecnologia de ponta tem que ser para todos.
12: A senadora doutora Eudócia, do PSDB de Alagoas, que presidiu o debate, defendeu rapidez nas análises da Anvisa e da Comissão Nacional de Incorporação de Tecnologias no SUS, a Conitec, para que a caneta detectora de câncer possa ser oferecida nos tratamentos oncológicos da rede pública de saúde.
1: Enquanto o mundo volta as atenções para o futebol com a abertura da Copa do Mundo masculina nesta quinta-feira, o Brasil segue avançando nos preparativos para receber a Copa do Mundo feminina de 2027.
2: O Senado aprovou um projeto que estabelece regras para a isenção do ISS sobre serviços ligados à organização e à realização da competição. A medida busca garantir o cumprimento dos compromissos assumidos pelo país junto à FIFA para sediar o torneio. Repórter Pedro Pincer.
14: A medida não cria automaticamente o benefício, mas estabelece uma base legal para que os municípios decidam, por meio de legislação própria, se vão ou não adotar a desoneração. A adoção de incentivos fiscais costuma fazer parte desse tipo de acordo internacional, com o objetivo de garantir a estrutura necessária para a realização da competição. Para o relator, senador Romário, do PL do Rio de Janeiro, a realização da Copa no Brasil transcende a questão econômica.
15: Agora, na Copa Feminina, sem projetos e obras faraônicas, estamos falando do mais importante, da essência do esporte, o legado social que ela deixará. Estamos falando de jovens e crianças que certamente irão se inspirar com as atletas e com a festa nos estádios.
14: O evento será disputado em Brasília, Belo Horizonte, Rio de Janeiro, São Paulo, Recife, Salvador, Fortaleza e Porto Alegre. O texto segue agora para a sanção presidencial.
2: Com edição de Paula Groba e trabalhos técnicos de João Lira, o Jornal do Senado fica por aqui. Acompanhe agora as notícias da Câmara dos Deputados. Boa noite.
1: Boa noite e até amanhã.

0: Nova versão, a proposta que criminaliza a misoginia.
1: O projeto prevê redução de desigualdades regionais no tratamento do câncer.
0: Câmara pode votar adesão do Brasil a medidas contra a violência no trabalho.
1: Boa noite. A Câmara pode votar a adesão do Brasil à Convenção Internacional que prevê punições e reparações para assédio e violência no trabalho. O repórter Antônio Vital tem os detalhes da proposta.
2: Ganhou o regime de urgência e pode ser votado pelo plenário da Câmara a proposta que aprova a adesão do Brasil à Convenção da Organização Internacional do Trabalho, a OIT, com medidas contra violência e assédio no trabalho. O regime de urgência permite que o texto seja votado diretamente no plenário sem passar pela análise das comissões permanentes da Casa, mas a votação provocou discussão com críticas da oposição. A Convenção 190 da OIT é o primeiro tratado internacional a reconhecer o direito de todas as pessoas a um mundo de trabalho livre de violência e assédio. Os países que ratificarem o texto ficam obrigados a adotar medidas, como proibir violência e assédio contra trabalhadores e garantir reparação às vítimas e sanções aos autores. A Convenção considera violência e assédio baseados no gênero como práticas inaceitáveis e inclui o assédio sexual como violência praticada contra as pessoas em razão do seu sexo e gênero. Outro trecho estabelece que as medidas previstas na Convenção se aplicam à violência e assédio que ocorre no trabalho, inclusive durante os deslocamentos do empregado. Deputados da oposição criticaram a adesão do Brasil à Convenção. Para o deputado Cabo Gilberto Silva, do PL da Paraíba, o texto pode acarretar punições aos empregadores, mesmo que a violência ocorra fora do ambiente de trabalho. Já o deputado Márcio Marinho, do Republicanos da Bahia, sugeriu alteração para que a expressão gênero seja interpretada como uma referência ao sexo da pessoa. O deputado Kim Kataguiri, do Missão de São Paulo, disse que os termos do tratado são vagos.
3: Obviamente, sempre se coloca palavras bonitas para tentar justificar enfrentamento a assédio, coisas que todos são favoráveis, mas quando você vai ver nas definições, você coloca aqui a violência e o assédio, a definição, um conjunto de comportamentos e práticas inaceitáveis ou ameaças de tais comportamentos que sejam suscetíveis de causar dano econômico. O que que é uma ameaça de um comportamento inaceitável capaz de causar um dano econômico?
2: A convenção entrou em vigor em 2021 e até 2023 já tinha sido ratificada por 27 países, entre os quais a Inglaterra, Espanha, Itália, Uruguai, Peru e Argentina. Na Câmara, parecer pela aprovação do texto apresentado pela deputada Fernanda Melchiona, do PSOL do Rio Grande do Sul, não chegou a ser votado pela Comissão de Relações Exteriores. Ela citou estudos que indicam que uma em cada três mulheres afirma ter sofrido algum tipo de assédio sexual no ambiente de trabalho. Ao defender o regime de urgência para a proposta, a deputada Jaque Rocha, do PT do Espírito Santo, disse que a convenção amplia o combate à violência.
4: Essa ratificação, ela cria uma base internacional para fortalecer e ampliar os instrumentos de combate à violência e principalmente fortalecendo leis, como nós aprovamos aqui, que cria o programa Emprega Mais Mulheres, para dar mais suporte às medidas administrativas e de proteção no serviço público e privado.
2: Ainda não há data para votação no plenário da Câmara da proposta que aprova a adesão do Brasil à Convenção da OIT sobre combate à violência e assédio no trabalho. Da Rádio Câmara de Brasília, Antônio Vital.
5: Trabalho.
0: Alexandre Lindemeyer, do PT do Rio Grande do Sul, celebra a aprovação na Câmara de proposta que acaba com a escala 6x1. O parlamentar afirma que a redução da jornada para 40 horas semanais representa um avanço para a qualidade de vida dos trabalhadores.
1: Alexandre Lindemeyer critica projeto apresentado no Senado que permite regime flexível de trabalho com pagamento baseado nas horas cumpridas. Ele avalia que a medida ameaça direitos trabalhistas ao reduzir a previsibilidade de jornada, salário e descanso.
0: Enfermeira Rejane, do PCdoB do Rio de Janeiro, critica o que classifica como terceirização da saúde pública por meio das organizações sociais. Ela avalia que o modelo das chamadas OSs impõe metas e cobranças que precarizam o trabalho de profissionais responsáveis pelo cuidado dos pacientes.
1: Enfermeira Rejane defende a criação de uma CPI na Assembleia Legislativa do Rio de Janeiro para investigar a atuação das organizações sociais. Ela afirma que essas entidades adotam contratos marcados por pejotização, com relatos de salários atrasados e perda de direitos trabalhistas.
5: Desenvolvimento Regional.
0: pedido de vista adiou a votação de uma proposta que aumenta os repasses federais para municípios e cria fundos para as regiões Sul e Sudeste. A repórter Noelle Nobre tem mais detalhes da votação.
5: Um pedido de vista coletivo adiou para o próximo dia 17 de junho a votação da proposta de emenda à Constituição que aumenta em um ponto percentual os repasses da União para o Fundo de Participação dos Municípios, o FPM. A proposta, em análise em comissão especial da Câmara, também cria fundos constitucionais de financiamento para as regiões Sul e Sudeste. O adiamento foi solicitado pelo deputado Reginaldo Lopes, do PT de Minas Gerais, um dos autores da PEC original, para que os parlamentares tenham mais tempo de dialogar sobre o texto elaborado pelo relator, deputado Arnaldo Jardim, do Cidadania de São Paulo. Lopes explicou.
6: E a ideia é que pudesse, então, construir uma transição para a aprovação desta emenda constitucional. Se for possível, eu preferia então que a gente pudesse, sei lá, suspender ou deixar para a gente apreciar na semana que vem.
5: O parecer de Arnaldo Jardim prevê que a União entregue a estados e municípios 53% da arrecadação do imposto de renda, do IPI e do novo imposto seletivo. Atualmente, esse índice é de 50%. Com a mudança, o FPM passará a receber uma parcela adicional de 1% em março de cada ano, somando-se aos repasses já existentes de julho, setembro e dezembro. O relator argumentou que o reforço no FPM é vital para prefeituras que lidam com custos operacionais crescentes. Além disso, o texto institui fundos para o Sul e Sudeste, destinando 1% da arrecadação federal para cada região financiar o setor produtivo local por meio de bancos regionais. O objetivo, segundo Arnaldo Jardim, é dar tratamento igualitário às regiões do país.
7: A região Nordeste já tem um fundo de desenvolvimento, a região Centro-Oeste também o tem, a região Norte tem um fundo de desenvolvimento e exatamente as duas outras regiões. As regiões Sul-Sudeste não têm.
5: O texto atual incorpora sugestões de outras propostas que tratam do assunto e estão sendo analisadas na Câmara. Da Rádio Câmara de Brasília, Noelle Nobre.
8: Economia.
1: Beto Preto, do PSD do Paraná, apresentou o projeto de lei que prevê a extinção do Conselho Administrativo de Recursos Fiscais, o CARF. Ele argumenta que o modelo atual contribui para a demora no julgamento de processos envolvendo grandes débitos tributários.
0: O deputado apoia um novo sistema de contestação fiscal no qual os contribuintes tenham acesso mais célere à análise judicial de seus casos. Para Beto Preto, a ideia é modernizar os procedimentos e tornar a relação entre cidadãos e administração tributária mais simples e eficiente.
8: Agricultura.
1: Rafael Simões, do União de Minas Gerais, cobra do governo federal medidas contra a concorrência desleal no comércio de leite importado da Argentina e do Uruguai. O legislador afirma que produtores brasileiros estão decepcionados com a falta de ação por parte do executivo.
0: Rafael Simões destaca a força da pecuária leiteira do Brasil para a economia nacional. Ele também defende a aprovação de propostas que criam uma linha especial de renegociação de dívidas de produtores rurais afetados por eventos climáticos com o uso de recursos do Fundo Social do Pré-Sal.
8: Transportes.
1: Eduardo Bismarck, do PV do Ceará, pede ao DENIT medidas para aumentar a segurança na BR-304, no trecho que corta o município de Aracati. Entre as reivindicações estão a retirada de lombadas das pontes sobre o rio Jaguaribe e a adoção de alternativas que reduzam os acidentes.
0: O parlamentar também defende a implantação de uma rotatória e o reforço da sinalização no acesso às praias de Canoa Quebrada, Marjolândia e Quixaba. Segundo ele, as intervenções são necessárias para melhorar a mobilidade e acompanhar o crescimento do turismo na região.
8: Segurança Pública.
1: A relatora da proposta que criminaliza a misoginia apresentou ajustes ao texto principal que está em debate na Câmara. A expectativa é que o projeto seja votado ainda este mês no plenário, como informa o repórter José Carlos Oliveira.
9: A coordenadora do Grupo de Trabalho de Criminalização da Misoginia, a deputada Tabata Amaral, do PSB de São Paulo, anunciou ajustes no projeto de lei sobre o tema, já aprovado no Senado e com possível votação no plenário da Câmara dos Deputados ainda neste mês, com relatoria da própria deputada. O texto original equipara a misoginia ao crime de racismo, o que a torna inafiançável e imprescritível. Tabata alterou principalmente a definição de misoginia.
10: A fim de preservar a uniformidade conceitual da legislação penal e processual penal sobre o tema, propomos a substituição dos termos ódio e aversão previstos no projeto para a caracterização da misoginia pelas expressões menosprezo ou discriminação em razão da condição de mulher.
9: Tabata Amaral afirmou que a aprovação da proposta será avanço civilizatório essencial. A misoginia é descrita como fenômeno estrutural profundamente enraizado em relações de poder historicamente marcadas pela desigualdade de gênero. A deputada também identificou crescente disseminação de comunidades e redes de conteúdo na internet associadas à chamada machosfera, que difundem narrativas de hostilidade ao feminino e promovem processos de radicalização, sobretudo entre jovens. Entre outros pontos, o novo texto de Tabata Amaral prevê suspensão temporária de conta ou perfil de internet que veiculem conteúdo ilícito.
10: A gente precisa aprovar esse texto ainda nesse mês, porque enquanto a gente não atualiza a legislação, a gente vai ter criminosos que não só se sentem à vontade, mas estão sendo autorizados todos os dias a dizerem que mulheres podem e devem ser assassinadas, podem e devem ser humilhadas, podem e devem ser estupradas. É isso o que a gente quer combater.
9: Segundo a deputada, as audiências do grupo de trabalho da Câmara mostraram que o feminicídio é muitas vezes uma morte anunciada, precedida por violência verbal e simbólica. Tabata Amaral manteve a previsão de pena de 2 a 5 anos de reclusão e multa para crimes praticados em razão de misoginia, mas incluiu, entre os agravantes, o crime contra criança, adolescente e pessoa idosa ou com deficiência. O texto ainda poderá passar por novos ajustes até 16 de junho, quando será votado no GT e depois levado ao Colégio de Líderes e ao plenário, possivelmente na mesma semana, de acordo com a deputada.
10: E aí, fiquem muito à vontade nos próximos dias para me procurar, para que a gente possa ir ajustando e que traga, de fato, um consenso de todos os membros do nosso grupo de trabalho.
9: Tabata Amaral também definiu propostas prioritárias complementares ao projeto de lei principal. Duas já estão formalizadas e tratam do enfrentamento à violência digital contra as mulheres. A outra proposta é um anteprojeto sobre investigação e atendimento das vítimas de ato de misoginia com medidas de prevenção à violência doméstica e familiar contra a mulher. A deputada Talíria Petroni, do PSOL do Rio de Janeiro, manifestou otimismo quanto à rápida aprovação dos textos no Congresso.
11: Tem muitas diferenças que constituem as deputadas da bancada feminina, mas tem também muitas coisas que nos unem e, lamentavelmente, a violência é uma delas. 367 meninas menores de 18 anos foram vítimas de feminicídio nos últimos 5 anos. Uma vida inteira interrompida pelo feminicídio. Isso é chocante num país que, infelizmente, todo ano mata quase 1.500 mulheres por serem mulheres.
9: O grupo de trabalho ainda apresentou uma indicação ao Ministério das Mulheres para a regulamentação de medidas de prevenção e enfrentamento à violência digital contra a mulher, além de ações preventivas em articulação com os órgãos federais. Da Rádio Câmara de Brasília, José Carlos Oliveira.
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8: Política.
0: Rogério Correia, do PT de Minas Gerais, exige apuração sobre documentos divulgados por reportagem a respeito de pagamentos do Banco Master ao filme Dark Horse, ligado à trajetória do ex-presidente Jair Bolsonaro. Ele afirma que o material indica repasses em dólar entre 2025 e 2026.
1: Rogério Correia questiona a origem dos recursos envolvidos. O deputado pede investigação sobre uma possível conexão entre as transferências feitas ao projeto cinematográfico e verbas da Previdência dos Servidores do Estado do Rio de Janeiro.
0: Coronel Crisóstomo, do PL de Rondônia, elogia a postura dos políticos da direita diante dos desafios enfrentados pelo Brasil. Ele afirma que os parlamentares de oposição têm contribuído para o fortalecimento da segurança pública, do agronegócio e de valores ligados à família.
1: Coronel Crisóstomo acrescenta que o país também precisa de mudanças na condução da economia para evitar mais pressão sobre a população. O deputado critica a política econômica do governo federal, citando o editorial da imprensa que alerta sobre o aumento de gastos públicos.
0: Ricardo Maia, do MDB, faz um balanço de sua agenda no interior da Bahia, destacando encontros com lideranças políticas e comunidades locais. Ele afirma que sua presença nos municípios fortalece o diálogo com a população e permite acompanhar de perto as demandas regionais.
1: Ricardo Maia também ressalta a participação em inaugurações e visitas a obras em andamento. Ele defende que a atuação no interior é fundamental para contribuir com ações voltadas ao desenvolvimento local e à melhoria da qualidade de vida da população.
8: Saúde.
0: A Comissão de Finanças e Tributação da Câmara aprovou proposta para ampliar o combate ao câncer e a assistência aos pacientes, reduzindo as desigualdades regionais de acesso ao tratamento. A repórter Sofia Peçanha tem os detalhes.
13: A Comissão de Finanças e Tributação da Câmara dos Deputados aprovou a criação de um Programa Nacional para Combate ao Câncer. Originalmente, o projeto estabelecia o Fundo Nacional de Combate ao Câncer e de Assistência a Portadores, mas, por recomendação do relator do texto, deputado Merlong Solano, do PT do Piauí, a comissão optou por substituir o fundo pelo Programa Nacional de Combate ao Câncer e de Assistência a Portadores. Entre as prioridades previstas estão a prevenção e o diagnóstico precoce da doença, a ampliação do acesso aos serviços de oncologia, a qualificação de profissionais de saúde e apoio à pesquisa científica. Se a proposta for transformada em lei, o Ministério da Saúde deverá regulamentar o programa e definir as ações necessárias para sua implementação. Segundo Merlong Solano, ações de prevenção e diagnóstico precoce são fundamentais para aumentar as chances de sucesso no tratamento.
14: A gente sabe que o câncer é uma das enfermidades que mais agrava a vida das pessoas, mas felizmente ele cada vez mais tem cura, desde que haja cuidados preventivos e tratamento rápido. Até mesmo precoce, se for possível, melhor. O que implica na montagem de toda uma rede de informação e de diagnóstico precoce.
13: O texto também determina que o programa prioriza a redução das desigualdades regionais no acesso aos serviços oncológicos. O relator afirma que a intenção é reduzir a necessidade dos pacientes se deslocarem longas distâncias para realizar exames, consultas ou tratamentos especializados.
14: Também no projeto, a gente estabeleceu a necessidade do Ministério dar especial atenção à descentralização dessa rede, no sentido de diminuir a desigualdade regional que existe em relação ao acesso ao tratamento do câncer.
13: A criação de um Programa Nacional de Combate ao Câncer será analisada agora pela Comissão de Constituição e Justiça, antes de seguir ao Senado. Da Rádio Câmara de Brasília, Sofia Peçanha.
8: Direitos Humanos.
1: Robinson Faria, do PP do Rio Grande do Norte, quer impedir a aplicação de punições baseadas na lei do silêncio em situações relacionadas a comportamentos de pessoas com transtorno do espectro autista. A ideia é evitar constrangimentos contra famílias atípicas.
0: Robinson Faria afirma que a proposta surgiu após o relato de uma mãe de crianças autistas que teria sido ameaçada e intimidada em seu condomínio. Para o deputado, é papel do legislativo garantir mais respeito às necessidades das pessoas neurodivergentes e de seus familiares.
1: Termina agora o jornal Câmara dos Deputados, produzido pela Rádio Câmara, com trabalhos técnicos de Wellington Teles e a apresentação de Val Monteiro e Luciana Vieira. Uma boa noite para você.
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6: Minha gente, atenção, hein? Cozinhar com faca cega, ninguém merece, não é mesmo? Bom, se a sua perdeu o corte, se você está sem amolador, pegue um prato de cerâmica, vire de ponta cabeça, passe a lâmina várias vezes naquela borda áspera do fundo do prato e pronto! O atrito devolve o corte rapidinho para você agilizar o preparo do almoço. Funciona com qualquer peça de cerâmica, ok? Pode testar aí.
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5: Então, meu povo, pra quem quer uma batata frita sequinha e crocante igual aquelas da lanchonete, o segredo é o choque térmico. Deixe as batatas cortadas na água quente por alguns minutinhos e logo em seguida mergulhe em uma vasilha com água gelada. Depois, é só escorrer bem e levar para o óleo bem quente. O resultado é aquela casquinha perfeita que todo